0: Vamos ao destaque, aos destaques do dia.
1: Ação contra o comércio de celulares irregulares.
0: Operação Última Chamada tem como alvo cerca de 200 estabelecimentos comerciais em 15 estados. Luana Karen.
2: 50 inquéritos policiais foram instaurados. Também foram realizadas prisões em flagrante e 635 aparelhos celulares foram recuperados.
1: Semana Nacional de Trânsito traz como tema Desacelere, seu bem maior é a vida.
0: E especialistas discutem como a ciência pode atuar a serviço da vida nas ruas brasileiras. Cleide Lopes.
3: O objetivo é transformar conhecimento científico em prevenção.
1: ECA Digital completa um ano.
0: Estatuto trouxe novas regras para que as plataformas digitais garantam a proteção de crianças e adolescentes na internet.
1: Os principais avanços são destacados em entrevistas por IAG Miola, diretor da Agência Nacional de Proteção de Dados.
4: Uma mensagem central dessa legislação para as plataformas digitais, que a partir de agora elas têm o dever de atuar preventivamente para evitar que danos e riscos para crianças e adolescentes sejam consumados.
0: Hoje na apresentação da Voz do Brasil, eu, Mariana Jungmann e Nazi Brum.
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0: Uma operação em 15 estados para desarticular o comércio de celulares roubados.
1: Numa primeira fase, foram enviadas notificações a pessoas que compraram aparelhos com notificação de roubo no programa Celular Seguro.
0: Com base nessas informações, foi montada a Operação Última Chamada, com foco nos comerciantes que estavam vendendo esses aparelhos.
2: Pelo menos 200 estabelecimentos comerciais localizados em 15 estados foram alvo da segunda fase da Operação Última Chamada, voltada ao enfrentamento de irregularidades relacionadas à venda de aparelhos celulares. O ministro da Justiça e Segurança Pública, Wellington César Lima e Silva, destacou que a operação pretende quebrar a cadeia que envolve o roubo e o furto de celulares.
5: A única forma de combatermos o crime organizado, bem como outras modalidades de criminalidade comum, é exatamente através dessa atuação integrada de todos os órgãos.
2: Como resultado da ação desta quinta-feira, 50 inquéritos policiais foram instaurados. Também foram realizadas prisões em flagrante e 635 aparelhos celulares foram recuperados. Cerca de 280 policiais participaram diretamente da operação nos 15 estados. O secretário nacional da Receita Federal, Robson Barreirinhas, alertou que os consumidores devem consultar o e-mail do aparelho sempre que for comprar um aparelho celular por meio do site ou do aplicativo Celular Seguro. O e-mail é o número de identificação único e global, que funciona como o CPF de um telefone celular. Segundo Barreirinhas, essa consulta deve ser efetuada mesmo no caso da compra de celulares novos.
5: Esse cuidado tem que ser feito também na aquisição de celulares novos em lojas não tão conhecidas, porque em uma das ações aqui nós encontramos caixas de celular novo, caixa vazia. Para que serve isso? Muitas vezes para esquentar o celular roubado. Às vezes, mesmo com aparência de novo, é importante que o cidadão, quando não seja de uma loja conhecida, verifique o e-mail para ver se aquilo lá não é produto de roubo.
2: Já a recomendação para os cidadãos que tiveram o celular roubado é que indiquem os dados do aparelho na plataforma Celular Seguro. Na internet, o site Celular Seguro pode ser acessado pela conta gov.br. Já o aplicativo está disponível para baixar de graça nas lojas de aplicativo para celulares. Reportagem Luana Karen.
0: E as Forças Integradas de Combate ao Crime Organizado, as FICOS, divulgaram os resultados da Operação Força Integrada 4, de combate ao tráfico de drogas e de armas, à lavagem de dinheiro e a organizações criminosas violentas.
1: Foram cumpridos em 20 estados 173 mandados de busca e apreensão, além de 137 prisões.
0: Também foram apreendidos 18 veículos avaliados em R$1,5 milhão, além de 7 armas de fogo, 49 munições, 11 quilos de cocaína e 90 quilos de maconha. Os bens bloqueados somam R$510 milhões.
1: As FICOS estão presentes em todo o país, com 41 unidades que promovem o compartilhamento de informações de inteligência e atuação integrada.
0: Uma oportunidade para empresas privadas ou públicas que estão com pendências na Receita Federal.
1: Até o dia 10 de novembro, elas poderão ajustar os pagamentos de PIS, PASEP e COFINS sem

0: a incidência de juros de ofício.
1: A regularização é destinada a empresas privadas, órgãos públicos e entidades sem fins lucrativos, que pagam PIS, PASEP e COFINS. A iniciativa faz parte da ação de regularização de créditos da Receita Federal e busca o ajustamento espontâneo das obrigações tributárias. De acordo com a Receita, existem inconsistências que somam R$1,3 bilhão. Os avisos para regularização foram enviados pelos Correios e para a Caixa Postal do Contribuinte no portal ECAC, o Centro Virtual de Atendimento. Para fazer a regularização, não é preciso comparecer às unidades da Receita, nem enviar comprovação das retificações. O prazo para que esses contribuintes façam os pagamentos sem a incidência de juros de ofício vai até o dia 10 de novembro. Após essa data, a Receita Federal vai realizar novas verificações e os contribuintes que não efetuarem os pagamentos serão fiscalizados. Na última edição dessa ação, foram regularizados R$900 milhões. Thaísa Vitória para a Voz do Brasil.
2: Há um ano, o Brasil dava um passo importante para garantir os direitos das crianças e adolescentes. Era sancionado o ECA Digital.
0: Inspirado no Estatuto da Criança e do Adolescente de 1990, que foi um marco para a proteção dos pequenos, o ECA Digital trata das obrigações das plataformas com a segurança deles, também no ambiente virtual.
2: Mais cedo, eu conversei com o diretor da Agência Nacional de Proteção de Dados e a GMOLA sobre os avanços desse novo marco legal e as mudanças que estão sendo implementadas para uma navegação mais saudável nas mídias digitais. Acompanhe. Diretor, bem-vindo à Voz do Brasil para a gente falar desse marco que é a criação do ECA Digital, né? O que, que o senhor destaca como principais avanços trazidos por essa legislação ao longo desse período?
3: Acho que tem uma mensagem central dessa legislação para as plataformas digitais, que é que a partir de agora elas têm um dever de atuar preventivamente para evitar que danos e riscos para crianças e adolescentes sejam consumados, para que eles aconteçam nas plataformas digitais. Então é um dever de agir de maneira preventiva e proativa. As plataformas têm que, desde a concepção do produto que oferecem para crianças e adolescentes, durante toda a operação desse produto, tem que tomar conta, né, tem que tomar medidas para que esse produto seja muito seguro para crianças e adolescentes. Isso se concretiza em uma série de obrigações que essa legislação cria para as plataformas digitais no Brasil. Então, por exemplo, as plataformas com o ECA Digital passam a ter um dever de adotar medidas que evitem que crianças e adolescentes sejam expostas a conteúdos ou práticas que podem colocar em risco a sua integridade física, como práticas conhecidas de incentivo ao suicídio ou automutilação. É uma outra obrigação muito concreta que o ECA Digital traz é o dever das plataformas digitais de prevenirem que o uso da plataforma ou do serviço digital seja compulsivo, excessivo por crianças e adolescentes. Então há um dever aqui de mudar, né, incentivos que as plataformas às vezes fazem para um uso para as crianças e adolescentes ficarem conectadas excessivamente, né, de maneira, ou seja, são medidas para evitar o vício nas plataformas digitais. Um outro exemplo são obrigações das plataformas garantirem que crianças e adolescentes tenham contato apenas com conteúdos que sejam adequados à sua idade. E para mencionar um último exemplo aqui de uma obrigação das plataformas digitais criadas pelo ECA Digital, está a obrigação de que as plataformas ofereçam mecanismos de supervisão parental. O que, que significa isso? Ferramentas para que os pais, as mães, os responsáveis por crianças e adolescentes consigam acompanhar o uso das redes sociais e das plataformas em geral por crianças e adolescentes e fazer escolhas para que esse uso seja o mais seguro para essa criança e para esse adolescente. Então, por exemplo, limitar, né, ferramentas que permitam ao pai ou à mãe limitar o contato da criança ou do adolescente com estranhos, ferramentas que permitam limitar o tempo de uso e assim por diante.
2: Grande parte dessas obrigações está ancorada na questão da aferição da idade, né? Para que essas políticas sejam implementadas, é preciso fazer a aferição da idade. E está correndo o prazo para as plataformas se adequarem a isso. O que, que elas precisam fazer até o início do ano que vem?
3: Para cumprir uma obrigação que eu mencionei aqui, de garantir que crianças e adolescentes tenham contatos com conteúdos que são adequados à sua idade, a plataforma precisa saber se o usuário é ou não uma criança ou um adolescente. Então precisa aferir a idade deste usuário. E o ECA Digital dá uma mensagem muito clara, principalmente para aqueles conteúdos, produtos e serviços que são considerados proibidos para crianças e adolescentes do ponto de vista da lei brasileira. Então, o álcool, o tabaco, as bets, né, os serviços de aposta, os conteúdos pornográficos, isso é considerado pela lei brasileira proibido para menores de 18 anos. Então, o que o ECA Digital, nesse caso, faz é proibir aquela autodeclaração. Então, o ECA Digital diz, ó, não funciona mais simplesmente ter aquela mensagenzinha de dizer eu tenho mais de 18 anos e poder acessar. Tem que ter um mecanismo que funcione de maneira adequada e efetiva. O que a NPD fez quando o ECA Digital entrou em vigor em março desse ano foi estabelecer um cronograma para que as plataformas consigam se adequar a essa obrigação, porque ela é uma obrigação também tecnicamente complexa, né? Então a NPD já em março desse ano publicou uma série de orientações para as empresas dizendo, ó, o que a gente espera desses mecanismos que vão ser adotados, que vocês devem adotar para aferir a idade, é que eles tenham algumas características, que eles sejam confiáveis, como diz a lei brasileira. O que significa isso? Eles têm que ter acurácia, ou seja, eles têm que acertar a idade do usuário, né? Então, eles têm que ter alguma confiabilidade de que eles vão analisar de maneira adequada qual é a idade daquele usuário. Outra característica que a NPD diz que é importante é eles têm que ter robustez. O que significa isso? Não pode ser fácil fraudar esse mecanismo, senão ele não vai ser efetivo. Então a gente viu alguns, né, sair na imprensa antes mesmo do ECA Digital entrar em vigor, exemplos de crianças ou adolescentes que simplesmente, por exemplo, no mecanismo de aferição de idade que faz o reconhecimento facial, pintam uma barba para se passar por uma pessoa adulta. Se o mecanismo de aferição de idade não consegue identificar que isso é uma fraude, isso é um mecanismo que ele não é confiável. E tem que ser mecanismo também, outra característica importante, que respeitem a privacidade, que protejam os dados dos usuários. Então a NPD começou orientando as plataformas sobre de que maneira elas devem adotar esses mecanismos. E o que a gente está fazendo desde março agora é detalhar esses requisitos técnicos para que as plataformas saibam exatamente o que, que a NPD, que é o órgão regulador responsável por fiscalizar essa obrigação, espera das plataformas. E a NPD também já começou a fiscalizar. Então a gente já começou uma fiscalização, que a gente chama de monitoramento, que é para saber em que medida as empresas estão se adequando a essas obrigações. Quando o detalhamento técnico do que a NPD espera em relação a essa obrigação de aferição de idade estiver pronto, e a gente espera que isso aconteça nas próximas semanas, a NPD vai entrar numa nova fase, que é uma fase de fiscalização, aí eu diria a todo vapor. E daí todo mundo sabe o que se espera, todas as plataformas sabem o que se espera dos mecanismos de aferição de idade, e aí a NPD vai começar a cobrar integralmente o cumprimento dessa obrigação. A gente já está monitorando, ou seja, já estamos acompanhando quem está adotando e estamos em diálogo com quem ainda não adotou e tem que adotar esse mecanismo de verificação de idade para entender como é que essas empresas estão planejando cumprir a lei, já que conforme o cronograma que a NPD divulgou, a partir de janeiro do ano que vem haverá uma cobrança muito intensa de que esses mecanismos estejam plenamente em funcionamento no nosso país.
2: E tem um outro prazo vencendo hoje também, que é o dos relatórios de transparência que eles têm que apresentar, né? Quais são as informações que têm que estar nesses relatórios?
3: Perfeito. Esses relatórios de transparência são algo também muito importante, uma obrigação nova que o ECA Digital trouxe para as plataformas. E é uma obrigação muito relevante, eu diria, porque é a maneira pela qual o ECA Digital obriga as empresas a prestarem contas de como é que elas estão atuando para cumprir todas as obrigações do ECA Digital. E hoje, como você muito bem ressalta, é o prazo que a NPD determinou para as empresas fazerem a publicação, pela primeira vez no Brasil, desse relatório de transparência. Quem é que tem que publicar esse relatório de transparência de acordo com a lei? Todas as empresas ou plataformas que tenham pelo menos 1 milhão de usuários, que sejam crianças e adolescentes. E tem a obrigação de publicar um relatório de transparência nos seus próprios sites, em português, para que todos os usuários no Brasil consigam compreender, contendo informações como quais são os canais de denúncia disponíveis dentro dessa plataforma para receber denúncias e como é que essa plataforma processa eventuais denúncias, né, de violações que estejam acontecendo dentro da plataforma. Outra informação que precisa conter esse relatório de transparência. As empresas vão ter que mostrar dados sobre quantas denúncias recebem, como é que processam, né, essas denúncias, como é que moderam conteúdos, como é que fazem a moderação de contas, né, se decidem, por exemplo, bloquear determinados usuários por desrespeito às regras da plataforma ou às regras do ECA Digital, como é que isso funciona. E um terceiro conjunto de informações também muito importante que deve constar nesse relatório de transparência diz respeito à avaliação de impacto das plataformas sobre os seus próprios serviços. Ou seja, as plataformas vão ter que publicar ou publicizar quais são os principais riscos que identificam nos seus produtos e serviços para crianças e adolescentes. Então é um conjunto de informações muito importante para que a sociedade brasileira como um todo consiga acompanhar de que maneira as plataformas estão se adequando e cumprindo essas obrigações criadas pelo ECA Digital no Brasil.
2: Muito bem, nós conversamos com o IAG Miola, diretor da Agência Nacional de Proteção de Dados. Muito obrigada, diretor, pela sua entrevista à Voz do Brasil.
3: Obrigado.
0: Empresas de transporte que pagarem abaixo do peso mínimo do frete agora correm um risco de serem punidas.
2: A Agência Nacional de Transportes Terrestres, a ANTT, vai suspender o registro das transportadoras que descumprirem de forma recorrente o valor do frete.
4: A Agência Nacional de Transportes Terrestres, a ANTT, iniciou os procedimentos para suspender cautelarmente empresas que descumprem de forma reiterada o piso mínimo do frete rodoviário. A suspensão do Registro Nacional de Transportadores Rodoviários de Cargas, o RNTRC, vai ser publicada no Diário Oficial da União e terá efeito 72 horas depois. O prazo pode variar de 5 a 30 dias para empresas que acumularem mais de 4 autuações em datas diferentes, no período de 6 meses, quando houver risco de continuidade das irregularidades. A fiscalização foi reforçada por novas regras que ampliaram o controle das operações de transporte. A repetição das infrações também pode levar ao cancelamento do RNTRC por até 2 anos e a multa de até R$1 milhão. As medidas não se aplicam ao transportador autônomo de cargas que atua exclusivamente como contratado. Claudimário Carvalho, para a Voz do Brasil.
2: A Semana Nacional de Trânsito começa amanhã, 18 de setembro.
0: O tema é Desacelere, seu bem maior é a vida.
2: Este ano foi feito um debate de como colocar a ciência a serviço da vida no trânsito.
0: O objetivo é traçar novas estratégias para diminuir os acidentes de trânsito no país.
5: Os acidentes de trânsito causam cerca de 1.200.000 mortes por ano no mundo, segundo a Organização Mundial da Saúde. E o Brasil ocupa o segundo lugar no número de óbitos por esses sinistros. Durante a abertura da Semana Nacional de Trânsito, especialistas em trânsito e segurança viária nacionais e internacionais discutiram pela primeira vez como colocar a ciência a serviço da vida no trânsito. Os técnicos vão usar como ponto de partida dados do Centro Nacional de Estudos de Sinistros de Trânsito na investigação preventiva de acidentes graves. Criado em maio, o Sinest é inspirado no modelo do CENIPA, que investiga acidentes aeronáuticos. Para o ministro dos Transportes, Jorge Santoro, o objetivo é transformar conhecimento científico em prevenção.
6: O CENIPA é referência não só no Brasil, mas no mundo inteiro, e a gente foi beber dessa experiência para a gente poder avançar num novo ciclo de estudos em que a gente consiga produzir materiais fundamentais para a gente avaliar o que precisa ser feito para a gente poder ter uma agenda de correção. O trabalho nosso aqui é identificar as causas, buscar novos caminhos para resolver esses problemas e para a gente evitar novos acidentes.
5: A ideia é abrir um espaço de diálogo, cooperação e construção conjunta para aproximar experiências internacionais da realidade brasileira. Para o secretário nacional de trânsito, Adroaldo Catão, com o Centro Nacional de Estudos de Sinistros de Trânsito, o Brasil inaugura um novo modelo de gestão de trânsito.
7: O debate tem que se dar sobre os dados e até que ponto aqueles dados podem ou não levar a iniciativas A, B, C e analisar as consequências, analisar os resultados. Isso é muito importante.
5: A Semana Nacional de Trânsito 2026 vai de 18 a 25 de setembro, período em que o país amplia a mobilização e a reflexão sobre a segurança viária e sobre a responsabilidade que cada um tem na construção de um trânsito mais seguro. O tema das ações de 2026 é Desacelere, seu bem maior é a vida. Reportagem Cleide Lopes.
2: Bom, como nós ouvimos aí na matéria da Cleide Lopes, o conhecimento científico pode contribuir em diversas áreas da nossa vida. É disso que a gente trata no quadro Ciência na Prática.
0: E hoje o assunto é sobre um inseto fundamental para o equilíbrio da natureza, a abelha.
2: Você sabia que existem milhares de espécies além daquela tradicional que produz mel e tem ferrão?
0: Uma pesquisa da Universidade de São Paulo se dedica a decifrar a evolução desse animal importante para a produção de frutos e reprodução de plantas.
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9: Muito além dos zumbidos nos jardins, as abelhas guardam uma diversidade surpreendente de espécies nativas.
10: Eu sou Eduardo Almeida, sou biólogo, professor do Departamento de Biologia da Universidade de São Paulo. A pesquisa que nós desenvolvemos se baseia principalmente no entendimento da diversidade de abelhas. A pesquisa, ela teve, né, para diferentes grupos de abelhas que nós pesquisamos, e eu vou dar uma ênfase às abelhas como um todo e às abelhas sem ferrão. Eu acho que nos últimos 30, 40 anos, nós pudemos entender a evolução das abelhas de uma forma como não havia um precedente anteriormente. Mais recentemente, nós tivemos avanços muito importantes da genética e até mesmo de comparações entre genomas de grupos de abelhas. Isso abriu uma janela para a compreensão das diferenças e das similaridades, que foi muito importante para o entendimento da evolução dos seres vivos.
9: Ao cruzarem dados de DNA com a anatomia detalhada dos insetos, cientistas da USP mapearam como as abelhas se transformaram ao longo de milhões de anos, um conhecimento crucial para proteger espécies e garantir a polinização nas lavouras.
10: As abelhas são conhecidas da toda a população, mas normalmente não se entende a quantidade de espécies que existem, as diferenças entre elas. Então foram duas pesquisas similares, né, que buscaram então entender a história evolutiva, produzindo então um avanço, forneceu um norte. E mais recentemente nós fizemos duas publicações que documentaram então as diferenças anatômicas e nos permitem então entender como a anatomia das abelhas evoluiu ao longo dessa história. Essa etapa então concluiu, né, um passo importante da pesquisa proposta, e os desenvolvimentos previstos para o futuro incluem o entendimento de questões específicas, né, a evolução de determinados comportamentos que tem consequências para entendimento da diversidade, as perspectivas para interações desses grupos de organismos com plantas e com outros organismos ao longo do tempo evolutivo.
9: Acompanhe a pesquisa na página da Universidade de São Paulo. E esse foi o Ciência na Prática, com produção de Warby Calil e edição de Edinaldo Júnior. E nosso encontro com o Saber Científico volta na próxima semana. Até lá!
2: O valor da produção agrícola brasileira alcançou mais de 920 bilhões de reais.
0: Os destaques foram para as culturas de soja e milho.
11: 927 bilhões e 200 milhões de reais. Esse foi o valor alcançado pela produção agrícola brasileira em 2025, segundo dados divulgados nesta quinta-feira pelo Instituto Brasileiro de Geografia e Estatística, o IBGE. O valor é 18,4% maior do que havia sido registrado em 2024. O avanço na produção brasileira foi impulsionado por culturas como a soja e o milho, que juntas responderam por quase 90% da produção de grãos do Brasil. Henrique Noronha, analista da pesquisa do IBGE, explica os fatores que influenciaram no resultado.
12: Questões climáticas propiciaram uma melhor condição na condução das culturas nas principais regiões produtoras. Como as condições climáticas foram favoráveis, teve aumento de produtividade na maioria das lavouras, com exceção de algumas regiões no Rio Grande do Sul e Oeste Paranaense e áreas do Nordeste que sofreram com a seca.
11: O Centro-Oeste superou o Sudeste e assumiu o primeiro lugar no ranking de valor da produção agrícola, com alta de quase 32%, totalizando 288 bilhões de reais. Somente o estado do Mato Grosso foi responsável por quase 18% de toda a produção nacional. Em todo o país, a área colhida foi de mais de 100 milhões de hectares, aumento de 4,2% em relação a 2024. Reportagem Gabriela Noronha.
2: Essas foram as notícias do governo federal.
0: Uma realização da Secretaria de Comunicação Social da Presidência da República.
2: Com produção da empresa Brasil de Comunicação.
0: Fique agora com as notícias do Poder Judiciário e do Congresso Nacional. Uma boa noite.
2: Boa noite e até amanhã.
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15: STF suspende decisão que determinava a execução de emendas parlamentares de 2025 em Teresina, Piauí.
16: Para o STJ, criptomoedas podem ser usadas para pagar obrigações contratuais e variação de valor não é justificativa para invalidar negócio.
15: Acordo de 193 milhões de reais beneficia quase 800 trabalhadores na Bahia.
16: Boa noite, eu sou o Arthur Filho.
15: E eu sou Walter Lima.
16: O Supremo Tribunal Federal suspendeu a decisão que determinava a execução de emendas parlamentares de 2025 em Teresina, no Piauí.
15: A decisão foi do presidente do STF, ministro Edson Fachin, que analisou um pedido de suspensão contra decisão do Tribunal de Justiça do Piauí, que havia atendido à solicitação de um vereador de Teresina para determinar o pagamento das emendas. Carolina Chaves.
17: No Supremo, a suspensão foi pedida pelo município de Teresina, que argumentou o risco de grave lesão à economia pública. O município alegou que o cumprimento da ordem exigiria anular despesas já programadas, podendo comprometer serviços nas áreas de saúde, educação e infraestrutura. Ao acolher o pedido do município, o ministro Edson Fachin verificou que as 9 emendas somam valores que não foram empenhados no ano passado, nem inscritos em restos a pagar. Por isso, a execução causaria uma mudança no orçamento deste ano. O presidente do Supremo ressaltou que, embora as emendas parlamentares individuais sejam de execução obrigatória, a implementação precisa seguir as normas legais de planejamento e execução das despesas.
16: É válida a cláusula de contrato que prevê o uso de criptomoedas na compra de bens entre particulares.
15: Para o STJ, o negócio é válido, mesmo que esses aditivos digitais não sejam considerados moeda de curso obrigatório no Brasil, como o real. Fátima Uchoa.
18: A vendedora de um carro e de um imóvel ajuizou ação de rescisão contratual e nulidade de cláusulas contratuais que previa uma transferência de um tipo de criptomoeda como parte do pagamento. O Tribunal de Justiça de Santa Catarina determinou a rescisão do contrato de compra e venda do imóvel, mas manteve a validade quanto ao do veículo. No STJ, a relatora ministra Nancy Andrighi apontou que a lei assegurou que esses ativos digitais possuem valor e podem ser usados em pagamentos ou investimentos, e por sofrer variações no poder de compra, as partes devem avaliar os riscos antes de aceitar a criptomoeda como forma de pagamento.
16: Aplicativo e-título passa a enviar alertas com orientações para as eleições 2026.
15: As notificações reforçam informações sobre serviços da Justiça Eleitoral. RIMAC Souto.
19: O Tribunal Superior Eleitoral iniciou o envio das notificações oficiais pelo aplicativo e-título. Os alertas orientam eleitoras e eleitores com informações dos serviços eleitorais, consulta aos locais de votação e contribui para o enfrentamento da desinformação. O aplicativo substitui o título eleitoral de papel para quem tem a biometria cadastrada e fotografia no aplicativo e pode ser utilizado como documento de identificação no momento da votação. O e-título está disponível gratuitamente nas lojas oficiais de aplicativos para Android e iOS. É importante manter o aplicativo atualizado e ficar atento aos comunicados oficiais emitidos pelo TSE ao longo do período eleitoral.
16: Acordo de 193 milhões de reais beneficia quase 800 trabalhadores na Bahia.
15: A ação faz parte da Semana Nacional da Execução Trabalhista, mutirão promovido para acelerar o pagamento de dívidas judiciais trabalhistas. Larissa Batista.
20: 761 trabalhadores fecharam por meio do Sindipetro um acordo de 193 milhões de reais com a Petrobras. A negociação foi feita pela Justiça do Trabalho, na Bahia. E eles são apenas algumas das milhares de pessoas beneficiadas pelo mutirão da Justiça do Trabalho em todo o país. Já foram arrecadados mais de 3 bilhões de reais em cerca de 56 mil audiências, realizadas nesta edição da Semana Nacional da Execução Trabalhista.
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16: A você, uma boa noite.
15: E até amanhã.
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21: Eu sou Humberto Pinheiro e estes são os destaques de hoje do Jornal do Senado, que começa agora. Lei do Redata cria incentivos fiscais para a instalação de data centers no Brasil. Novas regras da ANAC prevêem multa e suspensão para passageiros indisciplinados. Senado vai analisar marco legal para reduzir riscos e atividades com agentes biológicos. Boa noite. A Presidência da República sancionou a Lei do Redata que cria incentivos fiscais para instalação e ampliação de centros de processamento de dados, os data centers. A medida busca estimular investimentos no setor e fortalecer a infraestrutura digital do país. Em contrapartida aos benefícios fiscais, as empresas terão de cumprir regras e metas previstas na legislação. A nova lei também estabelece punições para os casos de descumprimento das exigências e dos compromissos assumidos pelos beneficiários. Repórter Douglas Castilho.
22: Com as novas regras, o Estado brasileiro abrirá mão já esse ano de arrecadar o equivalente a 5,2 bilhões de reais em troca de incentivar um setor considerado estratégico pelos parlamentares. As isenções de impostos serão concedidas na compra de produtos de tecnologia da informação e comunicação, além de componentes eletrônicos a serem utilizados nas novas infraestruturas. A líder do governo no Senado Federal, senadora Tereza Leitão, do PT de Pernambuco, manifestou otimismo com o texto.
23: O Brasil deve ser potência da economia digital, conciliando soberania tecnológica, desenvolvimento, sustentabilidade e segurança pública.
22: Durante a audiência pública no Senado, especialistas apresentaram preocupações com a sustentabilidade ambiental e social dos empreendimentos. Por isso, a lei traz mecanismos de contrapartida para que a empresa participe do Redata, como firmar o compromisso com energia limpa e eficiência hídrica. Caso os requisitos não sejam cumpridos, a empresa deverá pagar todos os tributos isentos com juros, além de multa de mora.
21: E as novas regras da ANAC para passageiros indisciplinados já estão em vigor. A resolução classifica as condutas de acordo com a gravidade e prevê punições que vão de orientações a multas de até R$ 17.500. Em casos mais graves, o passageiro pode ter o direito de voar suspenso por até 12 meses. Entre as condutas consideradas gravíssimas estão agressões físicas contra tripulantes, atentados contra a dignidade sexual e tentativas de acesso não autorizado à cabine de comando. A reportagem é de Luísa Mello.
24: As novas regras da Agência Nacional de Aviação Civil, a ANAC, para passageiros indisciplinados, começam a valer a partir desta semana. Os casos de má conduta devem ser classificados de acordo com a gravidade e as punições variam de instruções ao passageiro a multa de R$ 17,5 mil e suspensão temporária do direito de voar por até 12 meses, para casos considerados como graves e gravíssimos. Entre os comportamentos julgados como gravíssimos, estão incluídos violência física contra membro da tripulação e atentado contra a dignidade sexual de tripulante ou passageiro. Ricardo Mota, especialista em direito do consumidor, aponta que um dos maiores desafios das novas normas é a aplicação prática.
25: A régua ficou mais clara no papel. A régua real só vai aparecer quando os primeiros casos concretos forem discutidos, seja na justiça, seja nos canais de defesa do consumidor.
24: As regras são válidas para voos domésticos, incluindo trechos nacionais conectados a voos internacionais.
21: A para reduzir riscos de atividades com vírus, bactérias, toxinas e outros agentes biológicos, o senador astronauta Marcos Pontes, do PL de São Paulo, apresentou um projeto de lei que cria um marco legal da biossegurança e bioproteção. O texto apresenta diretrizes de produção, armazenamento, transporte e descarte de materiais biológicos para instituições que vão desde universidades e laboratórios de diagnóstico médico até grandes centros de pesquisa tecnológica, sem engessar a liberdade científica. Repórter Márcio Maturana.
3: O avanço acelerado da biotecnologia traz oportunidades, mas também traz preocupação sobre segurança. Por isso, o senador astronauta Marcos Pontes, do PL de São Paulo, apresentou um projeto de lei que cria o Marco Legal da Biossegurança e Bioproteção, com regras claras para qualquer atividade que envolva agentes biológicos, como vírus, bactérias, toxinas ou materiais genéticos. São diretrizes de produção, armazenamento, transporte e descarte que deverão ser seguidas por instituições que vão desde universidades e laboratórios de diagnóstico médico até grandes centros de pesquisa tecnológica, sem engessar a liberdade científica. O texto aguarda a definição das comissões por onde deverá ser discutido e votado. As medidas de biossegurança são ações práticas para evitar que um vírus, bactéria ou toxina escape por acidente ou contamine profissionais e o meio ambiente. Já as medidas de bioproteção são controles para impedir ações como roubo, sabotagem e uso indevido de informações. O projeto prevê também a criação de uma coordenação nacional permanente e um sistema integrado de informações para proteger dados de segurança nacional. Sobre tecnologia biológica com inteligência artificial e outras semelhantes, o projeto cria a categoria de pesquisa de uso duplo de preocupação. São considerados estudos com fins legítimos, mas que podem ser usados para causar dano. Neste caso, precisa passar por avaliação e supervisão adicionais. Na justificativa do projeto, o senador informa que, apesar de o Brasil já ter legislações importantes nessa área, existem lacunas que podem ser preenchidas de forma moderna, integrada e acessível.
4: Eleições 2026.
21: Neste ano, o eleitor irá votar em dois senadores. Mas atenção, são dois senadores diferentes. Um voto para cada candidato ou candidata. Primeiro, o eleitor escolherá um candidato e confirmará a escolha. Em seguida, registrará o outro voto. Se o eleitor repetir o mesmo número nas duas oportunidades, apenas o primeiro voto será considerado válido. O segundo será anulado automaticamente pela urna eletrônica. Também é importante lembrar que na votação para senador não é possível votar na legenda, ou seja, o eleitor não poderá digitar apenas o número do partido. Caso isso aconteça, o voto para senador será considerado nulo. No dia da eleição, é permitido levar os números dos candidatos anotados no papel. O primeiro turno da eleição ocorre no dia 4 de outubro e, para ajudar o cidadão a se informar melhor, o Senado Federal criou uma página especial para a cobertura das eleições. O site pode ser acessado por meio do endereço senado.leg.br/eleições. E foi sancionada a lei que cria a Política Nacional de Minerais Críticos e Estratégicos. A medida busca estimular a pesquisa, a extração, o beneficiamento e a transformação desses materiais no Brasil, com incentivos de até 7 bilhões de reais para projetos do setor. Os minerais críticos e estratégicos são utilizados em tecnologias como carros elétricos, painéis solares, smartphones e equipamentos de alta tecnologia. Mais informações com o repórter Rodrigo Reza.
5: Após a aprovação pelo Senado Federal, foi sancionada a lei que cria a Política Nacional de Minerais Críticos e Estratégicos. A nova legislação determina o foco no processamento destes minerais, também conhecidos como terras raras, no território nacional. A senadora Tereza Leitão, do PT de Pernambuco, afirma que a lei traz ainda responsabilidade ambiental.
6: Ele cria o certificado mineral de baixo carbono e o cadastro nacional de projetos de minerais críticos estratégicos. Nós não vamos produzir só para exportar.
23: nós vamos produzir também para nossa utilização.
5: Estão previstos até 7 bilhões de reais em incentivos do Estado para projetos envolvendo os minerais. O senador astronauta Marcos Pontes, do PL de São Paulo, destaca que a medida pode transformar o futuro do país.
7: Nós temos condição de enriquecer terras raras aqui no Brasil, que são utilizadas por uma série de aplicações estratégicas para o país. Nós temos o material, temos os cientistas.
5: As terras raras são um grupo de 17 elementos químicos utilizados na fabricação de diversos tipos de eletrônicos, ímãs para turbinas de energia eólica e em equipamentos da indústria da defesa.
21: Com trabalhos técnicos de Eliseu Caires, o Jornal do Senado fica por aqui. Acompanhe agora as notícias da Câmara dos Deputados. Boa noite e até amanhã.
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9: Projeto prevê incentivo à compra de livros com a criação do Pix da Leitura.
10: Avança a regulamentação da divulgação de imagens de crianças na internet.
11: Câmara define regra para nomear doença transmissível e evitar preconceito.
12: Boa noite. Os deputados aprovaram uma proposta que estabelece regras sobre a nomenclatura de doenças transmissíveis com o objetivo de evitar discriminações. A repórter Paula Bittar tem mais detalhes sobre a proposta.
26: A Comissão de Constituição e Justiça da Câmara aprovou um projeto que define regras para a nomenclatura de doenças transmissíveis no Brasil. O objetivo é evitar nomes que causem estigma ou preconceito contra países, etnias, pessoas ou animais e adequar a legislação brasileira às recomendações da Organização Mundial da Saúde. O texto aprovado determina que os nomes das doenças devem ser curtos, fáceis de pronunciar e baseados em características clínicas epidemiológicas ou no agente patogênico. Ficam proibidos termos que provoquem medo ou que tragam referências geográficas, nomes de pessoas, grupos étnicos, ocupações ou outros organismos que não o próprio patógeno. Segundo o autor da proposta, deputado Sérgio Souza, do MDB do Paraná, a mudança na legislação é urgente para evitar desinformação e violência. Ele citou como exemplo os ataques contra macacos ocorridos após a associação equivocada desses animais com o vírus monkeypox ou varíola dos macacos. A proposta que define regras para a nomenclatura de doenças transmissíveis no Brasil segue agora para análise do Senado. Da Rádio Câmara de Brasília, Paula Bittar.
8: Saúde.
27: Projeto de Zé Silva, do União de Minas Gerais, garante a aplicação domiciliar pelo SUS de vacinas e imunobiológicos previstos no Programa Nacional de Imunizações para pessoas com transtorno do espectro autista. Ele argumenta que o objetivo é reduzir o impacto dos deslocamentos.
28: O autismo, ele não é uma doença, ele é uma condição de vida, e essa condição de vida é preciso o mundo adaptar. Então, para que deslocar essa pessoa para a unidade de saúde, para a unidade básica de saúde? Por isso, é um projeto que parece muito simples, mas ele tem um alto impacto na vida das famílias e das pessoas autistas.
12: De acordo com Zé Silva, a proposta não gera impacto financeiro para o Estado, porque utiliza a estrutura já existente das equipes de saúde da família. Ele acrescenta que a iniciativa faz parte de um conjunto de ações voltadas à inclusão.
27: A Câmara analisa projeto que institui o Programa Nacional de Atenção Integral à Obesidade no SUS. A proposta de Fausto Pinato, do União de São Paulo, estabelece uma linha de cuidado prioritária para pessoas com obesidade de alto grau e comorbidades, com atendimento nas unidades básicas de saúde.
12: Segundo Fausto Pinato, o tratamento deve combinar acompanhamento médico, nutricional, psicológico e atividade física. Ele reforça que o projeto prevê ainda o acesso a medicamentos já incorporados ao SUS com aplicação supervisionada nos postos de saúde.
27: Pinheirinho, do PP de Minas Gerais, apresentou projeto que garante o fornecimento gratuito e contínuo nas unidades básicas de saúde de medicamentos medicamentos que combinam corticoide inalatório e broncodilatador para tratar a asma pelo SUS. Segundo o texto, a entrega será feita mediante receita médica e cadastro do paciente.
12: De acordo com Pieirinho, esses remédios já são aprovados pelo SUS, mas hoje ficam concentrados em farmácias especializadas, o que dificulta o acesso. Para ele, descentralizar a distribuição ajuda a prevenir crises graves, evita internações e reduz mortes causadas pela asma.
27: É de autoria de Eduardo da Fonte, do PP de Pernambuco, projeto que obriga maternidades a orientar pais ou responsáveis sobre os cuidados essenciais com o recém-nascido antes da alta hospitalar. Ele aponta que a matéria prevê capacitação prática para prevenir acidentes como engasgos.
12: Eduardo da Fonte explica que o treinamento poderá incluir demonstração com simuladores anatômicos, além de orientações sobre alimentação, higiene e sono seguro. O deputado ressalta que a preparação dos cuidadores pode reduzir mortes evitáveis durante a primeira infância.
27: Gervásio Maia, do PCdoB da Paraíba, apoia a criação da Frente Parlamentar em Defesa da Política Nacional de Plantas Medicinais e Fitoterápicos. O deputado integra o grupo que assinou o pedido de registro do colegiado na Câmara em março deste ano.
12: Gervásio Maia ressalta que a medida também beneficia a agricultura familiar por incentivar o cultivo orgânico de plantas medicinais. Para ele, a iniciativa valoriza o conhecimento popular e a biodiversidade brasileira como instrumentos de saúde pública e soberania nacional.
0: Direitos humanos.
27: Os deputados estão discutindo um projeto que estabelece regras para a divulgação de imagens de crianças na internet. O texto já foi aprovado na Comissão de Comunicação, como informa a repórter Maria Neves.
2: A Comissão de Comunicação da Câmara dos Deputados aprovou o projeto que visa limitar a exposição de crianças e adolescentes na internet. A proposta obriga os sites a remover imagens, vídeos e dados pessoais que possam violar a privacidade, a dignidade ou o desenvolvimento de crianças e adolescentes. A medida vale mesmo quando o material for publicado ou autorizado por pais ou responsáveis. Ainda de acordo com o texto apresentado pela deputada Rogéria Santos, do Republicanos da Bahia, os provedores de internet também deverão promover a desindexação das páginas com material impróprio de crianças e adolescentes. O objetivo é evitar que o material seja republicado com alterações ou continue a aparecer em mecanismos de busca. O projeto estabelece ainda que, quando a publicação puder afetar direitos da personalidade, a criança ou o adolescente deverá ser ouvido, de acordo com a sua idade e com o grau de maturidade. O relator na Comissão de Comunicação, deputado Jadiel Alencar, do Republicanos do Piauí, ressalta que o objetivo não é restringir os direitos dos pais, mas proteger menores de 18 anos de abusos.
13: A proposta não proíbe a publicação familiar ordinária. O objetivo é prevenir abusos e assegurar que a autoridade parental seja exercida de acordo com o melhor interesse, a dignidade, a privacidade, a segurança e a autonomia progressiva da criança e do adolescente. Nesse sentido, o enunciado recentemente aprovado na 10ª Jornada de Direito Civil reforça a necessidade de considerar o melhor interesse a participação da criança conforme sua maturidade.
2: Quanto à exploração da imagem de crianças e adolescentes com finalidade de lucro, o texto determina que os responsáveis deverão adotar medidas reforçadas de proteção dos direitos da personalidade. Isso vale mesmo quando não houver remuneração direta, monetização pela plataforma ou pagamento em dinheiro. O projeto também estabelece que a divulgação de imagem, voz ou dados pessoais de crianças e adolescentes poderá gerar indenização por dano moral, ainda que não seja comprovado prejuízo. A reparação será devida quando a publicação ocorrer sem autorização exigida pela legislação ou provocar exposição indevida, abusiva, vexatória, discriminatória, degradante, exploratória, contrária ou incompatível com o melhor interesse da criança ou do adolescente. A mera autorização dos pais ou responsáveis não dispensa a responsabilidade das plataformas quando houver dano ao menor de 18 anos. O texto ressalva que as regras não se aplicam à aparição ocasional de crianças em conteúdos jornalísticos, educativos, culturais, científicos, institucionais ou relacionados à segurança pública, desde que não haja exploração ou exposição abusiva. O projeto que limita a exposição de crianças e adolescentes na internet ainda será analisado pelas Comissões de Previdência e Assistência Social Infância, Adolescência e Família e de Constituição e Justiça. Se aprovado, poderá seguir para o Senado. Da Rádio Câmara de Brasília, Maria Neves.
0: Ciência e Tecnologia.
12: Raimundo Santos, do PSD do Pará, apresentou uma proposta para criar a Política Nacional de Inclusão Digital da Juventude. A iniciativa reúne ações para ampliar o acesso de jovens à tecnologia, à qualificação profissional e ao empreendedorismo digital.
1: Raimundo Santos afirma que a política deve priorizar estudantes da rede pública inscritos no CadÚnico e jovens em situação de vulnerabilidade. Além disso, a matéria incentiva cursos gratuitos, doação de equipamentos e parcerias para ampliar a inclusão digital.
0: Educação.
12: Ampliar o acesso ao programa PEDMEIA para estudantes do ensino médio da rede pública é o objetivo de uma proposta de Renildo Calheiros, do PCdoB de Pernambuco. O texto prevê a inclusão gradual de todos os alunos inscritos no CadÚnico, inclusive da educação de jovens e adultos.
1: A expansão seria feita dentro dos limites orçamentários e daria prioridade às famílias de menor renda que ainda não receberam benefício. Renildo Calheiros afirma que a medida estimula a permanência dos estudantes na escola e ajuda a reduzir o abandono e a evasão escolar.
0: Cultura.
12: Avançou na Câmara dos Deputados o projeto que cria o Pix da Leitura. O repórter Luiz Cláudio Canuto traz mais informações sobre a proposta.
14: Está na Comissão de Cultura da Câmara projeto que cria o programa Pix da Leitura, um incentivo financeiro com créditos culturais a quem comprove o hábito de ler. No final de junho, a proposta foi aprovada pela Comissão da Amazônia e dos Povos Originários e Tradicionais. O benefício deve ser usado exclusivamente para a cultura, principalmente a compra de livros, mas também cursos, oficinas e eventos culturais. A proposta determina que o registro da leitura seja realizado de forma simples e não avaliativa. A comprovação seria feita, por exemplo, com resumo escrito, comentário livre ou registro em áudio, nunca por meio de provas escolares, avaliações de conteúdo, atribuição de notas ou juízo de valor sobre a leitura. A prioridade para a implementação do programa seriam moradores do Norte e do Nordeste e comunidades tradicionais e de regiões de fronteira. Segundo o autor do projeto, o deputado Duda Ramos, do Podemos de Roraima, a medida busca valorizar e recompensar a leitura e romper, assim, a imagem da leitura como obrigação escolar ou prática de elite. O relator, deputado Alexandre Lindenmaier, do PT do Rio Grande do Sul, defendeu na Comissão da Amazônia o mérito da iniciativa e disse que o programa tem potencial para ampliar o repertório cultural da população e fortalecer a economia criativa.
15: A leitura constitui um instrumento essencial para o desenvolvimento humano, para o fortalecimento da cidadania e para a ampliação das oportunidades educacionais e profissionais. Neste contexto, políticas públicas que estimulem a formação de leitores contribuem diretamente para o desenvolvimento social, econômico e democrático do Brasil. A concessão de crédito cultural cria um círculo virtuoso, no qual o incentivo à leitura também fortalece o mercado editorial, livrarias, cinemas, teatros, museus e demais agentes da economia criativa.
14: Segundo o relator, a proposta está de acordo com as diretrizes da Política Nacional do Livro e do Sistema Nacional de Cultura. Segundo pesquisa da Nielsen, publicada em fevereiro deste ano pela Câmara Brasileira do Livro, o mercado editorial brasileiro melhorou no ano passado, com 18% dos adultos afirmando que compraram pelo menos um livro nos 12 meses anteriores, 2% acima da pesquisa de 2024. São 3 milhões de novos consumidores. A proposta que cria o Pix da Leitura vai ser analisada ainda pelas comissões de Cultura, de Finanças e Tributação e de Constituição e Justiça, antes de seguir para o Senado. Da Rádio Câmara de Brasília, Luiz Cláudio Canuto.
3: Segurança Pública.
27: Bruno Ganem, do Podemos de São Paulo, destaca a aprovação de projeto que cria um protocolo de atuação em casos de acidentes aéreos. O congressista assinala que a proposta prevê um comitê coordenado pela ANAC para integrar instituições públicas e privadas na resposta a tragédias da aviação.
16: Esse protocolo busca repetir um quadro que acabou sendo positivo em meio à tragédia do acidente da Voipes. As instituições envolvidas, elas acabaram tendo uma sinergia muito boa, né, e isso favoreceu bastante o acolhimento aos familiares, né, isso foi uma atuação diferenciada. É claro que é triste, né, a gente tem que encontrar algo positivo naquilo que é terrível, né, que gera tanto sofrimento, mas o fato é que funcionou muito bem e garante que o que deu certo possa se repetir sempre que eventualmente ocorrer uma tragédia aérea.
12: Bruno Ganem afirma que a medida busca evitar que acidentes aéreos sejam tratados de forma desarticulada e burocrática. Ele explica que o texto transforma práticas de cooperação institucional em regra permanente para o acolhimento às famílias das vítimas.
27: Miguel Lombardi, do PL de São Paulo, quer criar regras mais rígidas para a concessão da saída temporária a condenados por crimes de violência doméstica contra a mulher. O benefício dependeria de uma avaliação obrigatória de risco e da manifestação do Ministério Público.
12: Miguel Lombardi também defende que a vítima seja ouvida de forma protegida e que o pedido seja negado quando houver risco à sua integridade. Nos casos excepcionais de concessão, o deputado propõe medidas como monitoramento eletrônico e proibição de contato com a vítima.
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3: Agricultura.
27: Avança na Câmara o projeto que facilita o trânsito de produtos artesanais pelo país. A repórter Silvia Munhato explica como deve funcionar.
18: A Comissão de Indústria, Comércio e Serviços da Câmara dos Deputados aprovou o projeto que permite a comercialização interestadual de produtos alimentícios artesanais fiscalizados por órgãos de saúde de estados e municípios. O deputado José Medeiros, do PL do Mato Grosso, autor do projeto, explica que a ideia é facilitar o trânsito desses produtos.
19: Nós temos produtos muito caros à nossa sociedade que são comercializados e muitas vezes apreendidos por filigranas das portarias e regulamentos, né? E nós temos uma preocupação porque boa parte da legislação que rege isso aí não é nem a que é aprovada no Congresso, né? São portarias, resoluções que vão sendo feitas e deixando essas pessoas totalmente à margem da legalidade.
18: O relator, deputado Daniel Agrobon, do PSD de Goiás, também buscou regulamentar a participação dos produtos alimentícios artesanais em eventos internacionais. O texto autoriza a saída desses produtos para participar de feiras, concursos ou provas, desde que haja autorização expressa do órgão federal responsável e sejam observadas as exigências sanitárias cabíveis. O projeto que regulamenta a comercialização interestadual de produtos alimentícios artesanais será analisada agora pelas comissões de Agricultura e de Constituição e Justiça. Da Rádio Câmara de Brasília, Silvia Minhato.
3: Consumidor.
12: Daniel Freitas, do PL de Santa Catarina, votou a favor de projeto que amplia a fiscalização do mercado de combustíveis. A proposta autoriza a ANP, a Agência Nacional do Petróleo, Gás Natural e Biocombustíveis, a acessar dados de notas fiscais eletrônicas dos agentes regulados.
27: O texto aprovado pela Câmara com apoio de Daniel Freitas permite o cruzamento das informações com os dados já reunidos pela agência para identificar irregularidades como adulteração de combustíveis e sonegação. A proposta seguiu para análise dos senadores.
12: Projeto de Áureo Ribeiro, do Solidariedade do Rio de Janeiro, dispensa a exigência do selo físico do Inmetro em capacetes comprados no exterior ou importados por pessoas físicas. O texto prevê que a medida só vale para marcas e modelos do produto que já tiverem certificado e registro no Instituto.
27: Áureo Ribeiro argumenta que a exigência do selo físico encarece os equipamentos e gera autuações desnecessárias a motociclistas que usam capacetes já seguros. O deputado reforça que a medida não altera as exigências de absorção de impacto.
12: Termina agora o Jornal Câmara dos Deputados, produzido pela Rádio Câmara, com trabalhos técnicos de Wellington Teles e a apresentação de Val Monteiro e Luciana Vieira. Uma boa noite para você.
27: A Voz do Brasil volta amanhã. Boa noite.
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desde o comecinho da noite, teve uma figura me pediu uma música assim. Olha lá de Bonel. Olha o dito cujo lá. Essa vai pra você com carinho. Desde o comecinho que ele tá me pedindo, e eu fico só enrolando, mas dessa vez parece que não vai ter jeito. Vai pra você.

Ele era um adolescente que acabara de ser dispensado pela namorada. Durante 3 anos, eles tinham compartilhado amigos e lugares favoritos. Agora, no último ano do 2º grau, ele estava só. Ela conhecera durante as férias um outro garoto pelo qual se apaixonara. Mike se sentia como a última das criaturas na face da Terra. No treino de futebol, ele deixou escapar alguns passes e pela primeira vez sofreu várias faltas. Mal acabou o treino, lhe disseram que deveria comparecer ao escritório do treinador. E então, filho? Garota, família ou escola? Qual dessas coisas está lhe incomodando? Garota foi a resposta de Mike. Como o senhor adivinhou? Mike, sou treinador de futebol desde antes de você nascer. E todas as vezes que vejo um craque jogar como um novato do time reserva, o motivo é um desses 3. Mike lhe falou que estava com muita raiva. Havia confiado na menina, dera a ela tudo o que tinha para dar. E o que é que ganhou com isso? Boa pergunta, disse o treinador. O que foi que você ganhou com isso? Tomou de várias folhas de papel e pediu a Mike que pensasse sobre o tempo que passou ao lado da moça. Que listasse todas as experiências boas e ruins que conseguisse lembrar. E saiu, dizendo que voltaria dentro de 1 hora. Mike começou a lembrar. Recordou do dia que a convidou para sair pela primeira vez e ela aceitou. Se não fosse pelo incentivo dela, ele jamais teria tentado uma vaga no time de futebol. Pensou nas brigas que tiveram. Não lembrou todos os motivos pelos quais brigavam, mas lembrou-se de como se sentia feliz quando conseguiam conversar e resolver os problemas. Foi assim que ele aprendeu a se comunicar e a buscar acordos. Lembrou-se também de quando faziam as pazes. Era sempre a melhor parte. Lembrou-se de todas as vezes que ela o fez sentir-se forte, necessário e especial. Encheu o papel com a história dos dois, das férias, das viagens feitas com a família, bailes da escola e tranquilos piqueniques a 2. E na medida em que as folhas iam ficando escritas, ele se deu conta de quanto ela o ajudara a crescer e a se conhecer melhor. Ele teria sido uma pessoa diferente sem ela. Quando 1 hora mais tarde o treinador retornou, Mike se fora. Deixou um bilhete sobre a mesa que dizia apenas: treinador, obrigado pela lição. Acho que é verdade quando dizem que é melhor amar e perder do que jamais ter amado. A gente se vê no treino. O amor é sempre enriquecedor. Sua presença, por mais fugaz que seja, deixa vestígios positivos nas nossas vidas. Como a flor beijada pelo sol desabrocha em festa de cores, a criatura que recebe amor se repleta de riqueza interior. O amor engrandece a alma e clarifica a vida.

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0: dia, minha gente querida. Já são 4:57. 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Bom dia, minha Bahia, bom dia, meu Brasil, bom dia para todos vocês, bom dia para a vida, hein? Hoje é sexta-feira, como o tempo tá voando, meus amigos. Que a paz de Deus esteja no lado de cada um de vocês, meninos.
1: Bom dia, Titio Falcão.
0: Bom dia, Juju Meneghel.
2: Bom dia, Titio Falcão.
0: Bom dia, meu rei, bom dia.
2: Titio Falcão, o café já tá pronto?
0: Nada de café, nunca mais. Nunca mais, filho. Peço às pessoas que não ultrapassem o tempo de 30 segundos, viu, gente? Pra que eu possa atender todos vocês, por favor, tá bom? Olha, bom dia, Falcão e Nilton da Fazenda Joia Rara. Estou ligado no programa Radiola, esperando o Musical Sertanejo. Um alô pra todos os ouvintes. Um abraço aí pra Juju e pra Reidan.
1: Um beijo pra você.
0: Um abraço, Nilson.
2: Oi, meu amigo, eu tava com saudade de você.
0: Um abraço, Nilson, meu amigo Babão, que Deus proteja a sua família. Valeu, Babão, bom dia. Manda um abraço aí pra Fábio de Baitaba, Tony de Procópio, Tony do Ônibus, Aurélio e Saquaíra, pra Jonga de Tumerá, Jorge em Tajibá, Guedes da Fazenda Valdivino, Neto da Fazenda de Cardim. Cosme na Fazenda Zé Castroza de Arone, Netinho do Porco, Velho Cabeção, Mano Velho, né? Carlinhos Macaco, Adalto Perna de Boneca, Tinda Tilápia, Robson, Pai Paulo e Mãe Roxinha e todos os ouvintes da Zona Rural de Piauí e da região. Valeu, líder de audiência, valeu, meu irmão. Valeu, Babão, um abraço, bom dia pra você, Babão.
3: Bom dia, Falcão, bom dia, Juju.
0: Bom dia.
3: Bom dia pra minha mãe, Nelci, Capuíca, pra Léo, pra Roque da Viola, Pastor Alcide, Tio da Tilápia, aí o Vaqueiro, pra Babão, pra Tubaína, pra Dandara, pra Ticiane, pra Helenice Brandão na ACM e pra todos de AZ pra NFC.
0: Helenice Brandão tá dormindo.
3: Vou passar a música pra mim aí, Sérgio Reis, qualquer um.
0: Valeu, valeu, Fábio.
4: Bom dia, Falcão.
0: Opa, bom dia, Juju. Bom dia, meu Roque.
4: Falcão, quero mandar um alô pra filho da Tilápia, Dentinho Celesteiro, Pescador Mentiroso, a professora Loura, Fábio no Baitaba, meu cunhado Buíca, bom dia.
0: Bom dia, meu Rock, bom dia, meu Rock, bom dia, meu amigo Del da Geladeira.
5: Bom dia, Falcão.
0: Bom dia, Del.
5: Del da Geladeira.
0: Bom dia, rapaz.
5: Ô, Falcão, ficou fora do ar ontem, hoje,
0: ah, foi? Ah, rapaz, foi falta de energia lá.
5: Ontem, né? Foi uma falta danada, rapaz.
0: O meu programa foi ontem.
5: Rádio só vocês. Mas vou obrigado a escutar outra rádio, né? Mas tamo junto.
0: Manda uma rádio
5: pra
0: Tony da
5: Banana, pra Toim, pra Rubalo, pra Juvenal, pra todo mundo que tá nos escutando, já. Falcão, valeu.
0: Foi problema na energia lá no bairro Irmanduce, né? Porque a torre é lá, viu? Inclusive, muitas pessoas ficaram sem energia lá na Irmanduce, tá bom? Valeu, meu irmão, abraço. Olha, bom dia, esse é Rafael, né? Rafael botou o bom dia seco ali, mais nada. Bom dia, Rafael, 5 horas em ponto. Bom dia, minha Bahia, bom dia, meu Brasil. Terra tombada, Citãozinho e Chororó. Que a paz de Deus esteja no lar de cada um de vocês, hein? Mais um final de semana chegando, né, gente?

gente, olha a hora. Alô, meu amigo trabalhador, alô, minha amiga dona de casa, certo? Seu pelo meu. 5:08. Bom dia, minha Bahia, bom dia, meu Brasil. Daniel, moradia é o nome da música.

0: Olha a hora, meu amigo trabalhador. Olha a hora, minha amiga dona de casa. Acerta o seu pelo meu. 5:11. Bom dia, minha Bahia. Bom dia, meu Brasil. Cacau caiu de preço na Bahia, hein? Cacau despencou de vez.
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0: Bela música, retrato de mãe. Mato Grosso e Matias.

pra nós. Já são 5h14. Bom dia pra todos vocês, viu? Final de semana chegando, hoje é sexta-feira. Opa, nós. 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Alô, Pastor Alcide, 5h15. 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
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Ih, rapaz, tá oscilando demais o som aqui, não tá? Sobe demais, você pensa que é o rádio, mas é aqui. 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Opa, nós, 5:20. Bom dia, minha Bahia. Bom dia, meu Brasil. Marcos Paulo e Marcelo, não quero ser mais um.

0: pra nós. 5 horas e 23 minutos. Uma paradinha básica que é pra atender as pessoas, senão a gente não bate o tempo certo, né? Opa, alô, meu amigo pé de pano. Alô, meu pé. Bom dia, meu pé.
1: Bom dia, ótima sexta-feira pra todos.
0: Bom dia, meu pé. Bom dia.
1: Foco, passa aí a música de Milionário Zé Rico. A carta ofereço pra Loura, Paulo, Thaís Orhan, Zé Bala, Marcelo na Pegã, Gina no Santa Rita, Jane Canelão, Fábio, Carlinhos Jerusa em Birataia e pra todos os seus ouvintes. Valeu, Focão, e Marcelo na Fazenda da Pegã.
0: Valeu, valeu. Valeu,
1: Joca da Cerâmica.
0: Valeu, Focão. Meu irmão, valeu. Olha, a Celen anuncia novo aumento nos preços da gasolina e no diesel na Bahia. Rapaz, Ipiaú já é uma vergonha, né? Ipiaú subiu nos últimos dias mais de 60 centavos por litro, tá bom? Mais de 60 e agora já vem aumento de novo, viu? Ei, meu irmão, vou te falar, o custo de vida tá difícil, viu? O negócio tá difícil, tá bom? Meus amigos, tem um jovem desaparecido aqui em Piauí, ele trabalha de Uber, é o Daniel Neri, ele tá desaparecido, ele trabalha com carro Siena, né? Não quer falar a placa não, né? O último contato com ele foi dia 16 desse mês, dia 16, por volta das 14 horas e 35 minutos, com o irmão mais velho. Desde então, esse rapaz não deu mais notícia. É o Daniel Neri, né? Tá desaparecido. Qualquer contato desse rapaz, né? Entre em contato principalmente com a polícia, viu, gente? Principalmente com a polícia, tá bom? 5 horas e 25 minutos. Vamos tentar aqui atendendo as pessoas. Gente, não ultrapasse o tempo porque eu não vou atender. Olha, bom dia, Titio Falcão, estou ligado. Aqui é Nino, meu jovem. Alô, Nino, bom dia, bom dia, Nino. Bom dia, bom dia, Nino. Isso aqui ultrapassou um pouquinho, vou acelerar um pouquinho aqui.
2: Salve, Falcão, amigo, aí, como é que tá? Tô na paz dele, meu amigo. Daqui eu tô vendo sua voz, já que deitadinho, mas já vou levantar que eu vou no curral. Falcão, manda um alô aí pra Tato Vaqueiro, coitado, que tá na Recanguela. Pastor José, Salatiel Machado, pra Zé Paulo, pra Zete, pra Job, pra Cachorrão, Dona Carpina, seu Joelson, pra Liz, pra Job, pra todos os amigos aí, meus da região dos Bois, do Corcovado, aqui com o irmão.
0: Valeu, meu velho.
3: Ô, Focão.
0: Fala, Marcelo.
3: Bom dia, meu irmão.
0: Bom dia,
3: Focão. Aí tá.
0: Vamos dar
3: pra minha esposa Roda, pra toda a família dela, meu pai, minha mãe Japomene, todos meus irmãos, todos meus sobrinhos, todos meus filhos, a Zé Pintor, Zé da Onça, Zé Bala, Mangangá, toda aqui Mangangá, Padio, pra Tati Passa Fome, pra Dete, Cachorrão de Raça, pra Chiquinho da Cachorra, Zé Munda Branca, pra todos meus amigos da região, toda a galera da Fegan aqui, Caçu, Tirando de Boi, pra Rob Cabafildo, pra Mineiro, pra todo Danilo Guedes, velho. Valeu, velho. Fica com Deus.
0: Valeu,
3: e
0: leva
3: pro caminhão. Tava, teve aqui ontem, né?
0: Valeu, Marcelo.
3: Fica aí.
0: 5h26.
4: Não passou açúcar.
0: 5h27 agora.
4: 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Só fica quem aguenta. Só fica quem aguenta. 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

0: hora, meu amigo trabalhador, na hora, minha amiga dona de casa, 5 horas 29 minutos. Para quem fala bem do salário mínimo, é só tentar viver com salário mínimo. Tente se sustentar com salário mínimo, é? Achando que o salário mínimo tá de boa. Pronto, fácil demais, né? Não dá nem para pagar o IPVA do carro, né? Não dá nem para pagar o IPVA do carro. 5 horas 29 minutos. Agora mesmo foi oferecido um reajuste de 15% no Bolsa Família, né? Rapaz, vou lhe falar, viu? Os políticos tratam o pobre como pobre mesmo, aquele pobre que precisa da coisa. Aí na hora certa, olha o que, que eles fazem. Teve 4 anos para dar o reajuste. Mas vou te dizer uma coisa, viu, velho? Mas fazer o que, né? Porque o povo não tá nem aí pra nada.
1: Renan. E o Ju?
0: Ô, Tônio.
1: Bom dia. Manda alô aí pra Dada Geladeira. E todos os ouvintes, Piau e Itaona. Arthur, meu filho.
0: Alô, Arthur. Alô, Arthur.
1: E Saracua. Ainda Saracua. Valeu, Falco. Deus abençoe a nossa sexta-feira.
0: Valeu, meu velho. Abraço.
1: Hoje, aqui os garis tá fodando, Falco. Valeu, Falco.
0: Valeu, meu irmão. Valeu.
2: Bom dia, Falco. Bom dia, Zé. Mandar alô pra minha esposa aí, uma Juju, Renan, Maverick, Gel e família no Japomerim. Paguedes do Leite. Que Deus lhe dê um bom dia de paz e muita saúde.
0: Valeu, abraço, hein? Olha, tá previsto para chover hoje 6 milímetros, tá bom? Tá previsto para chover 6 milímetros, a temperatura varia a mínima 22 e a máxima 25 graus, é o que aponta o clima-tempo. Mesmo assim diz, hoje sol com algumas nuvens, chove rápido durante o dia e a noite. Olha, um abraço aí pra Lúcia e Evaristo, aí na Rua da Granja. Eles mandam um abraço aí também pra Juju e também pra Renan. Bom dia, Lúcia. Bom dia, Evaristo.
3: Bom dia, Falcão.
0: Bom dia.
3: Sextou, Falcão.
0: Sextou mais uma vez, rapaz.
3: E aí, manda um alô pra Fábio, lá no sítio Nova Esperança, pra Roque da Viola, pra Dona Si, pra Maria, pra Dil, pra Léo, pra Fernando, Vicente, pra Marcelo, em Ubaitaba, pra Gene, em Itabunas, pra Jean, aí em Piauí. E para todos os ouvintes, que seja um dia de paz na vida de cada um de nós. Valeu, Falcão.
0: Valeu, meu velho. Abraço, bom dia para você. Olha, bom dia, Falcão. Juju Meneghel. É, Reinan, tô aqui ligado na nova, hein? Tudo certinho por aí, meu amigo. É, cadê? Deus abençoe sempre todos nós estamos juntos. É, manda um abraço aí pra Helenise Brandão, pra Fábio de Baitaba e todos os ouvintes. Aqui é o Cachorrão. É, hoje é sexta-feira. É, valeu, valeu, Cássio. Bom dia, Cássio. Olha, bom dia, meu rei. Mande os parabéns pra Tailana. Hoje ela está completando 14 anos. Já tá uma mocinha já, né? É, Aninha, já tá uma mocinha. Aqui é a Aninha, a filha Tailana, então a Aninha. Ô, Tailana, um abraço, bom dia pra você. Muitos anos de vida, com muita paz, com muita saúde.
4: Um beijo pra você. Ô, minha amiga, eu tava com saudade de você.

0: Chico.
1: Valeu, Aninha. Valeu, Aninha. Um abraço, Tailana.
2: Alô, Falco. Bom dia, Falco.
1: Ô, meu amigão.
2: Bom dia, Falco.
1: Bom dia, Daniel.
2: Uma música de Barreirito aí pra gente aí, Falco. Quer deixar um alô pra Simval aqui em Zibão, pra galera toda do Ribeirão da Mata aqui, os garotinhos aí, Lucas e Cauê, Saulo em Gitaúna, galera da Miracema aí também.
1: Miracema, fazenda Miracema, valeu, meu velho.
2: Um abração aí também pra seus garotos aí, viu? Juju e Renan.
1: Opa!
3: Um beijo pra vocês.
4: Oi, meu amigo, eu tava com saudade de você.
1: Um abraço, Daniel.
5: Bom dia, Falcão.
1: Bom dia, meu amigo. Bom dia, Zé Vaqueiro.
5: Falcão, quero mandar um alô aí pra região dos Bois, pra Dona Loura, Paulo, Luiz Paulo, Tó.
1: Tem mais de dois anos que eu não vou na região dos Bois.
5: E Domingo e Vardão. Aqui pra Marcelo e Danilo. Valeu, Falcão.
1: Valeu, muito meu obrigado, amigo. Valeu. Já tchau. Tem mais de dois anos que eu não vou aí na região dos Bois. 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Pode pedir, fale que foi eu que mandei, viu? Fale que foi eu que mandei. 5h34. Milionário Zé Rico, a força.

pra nós. 5h37, bom dia, minha Bahia, bom dia, meu Brasil. Olha, o cacau caiu de preço, hein? O mercado do cacau aponta que o cacau convencional caiu pra R$280 arroba. Já o cacau com certificado caiu aí pra R$371 arroba, hein? Olha essa informação do mercado do cacau, tá bom, gente? Quilômetro 45, Serjão. Tem um ouvinte que pediu, acho que foi Fábio, né? Alô, Fábio, tá tocando Serjão pra você. Pra quem

0: Opa, nós, 5h40. Pra você que tá mandando mensagem no meu celular, que manda, o celular tá na carga, viu? O celular passou a noite toda e não pegou carga. Passou a noite toda e não pegou carga. Olha, o sistema FAEB disponibiliza o preço do cacau, viu? O sistema FAEB diz que o cacau em Piauí tá de R$240 arroba. Tá bom? R$240 arroba. No Exileu do Itabuna, R$240 arroba também. Já em Gandu, R$310 arroba. Bom, o sistema FAEB especifica os valores por cidade. O mercado do cacau é uma referência pra Bahia. Tá bom, gente?
1: Cabelo loiro.
0: Oh, cabelo.

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0: dinheiro, amigo.
1: Olha a hora, gente, olha a hora. Loube a Bahia Caipira, Loube Brasil Sertanejo. Tá na hora de levantar, tá na hora de pular da cama, tá na hora de acertar o seu relógio pelo meu Roscoff. 6:46.
2: Bom dia, Titio Falcão.
1: Bom dia, bom dia, bom dia, Juju.
2: Bom dia, Titio Falcão.
1: Bom dia, bom dia, bom dia, meu rei. 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Fim do lanche, toda a equipe agradece a sua preferência. 5:47. 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Alex e a equipe agradece a sua preferência. 5:47. 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
0: Meu rival.
1: Bom, passe lá na Rabelo Parafusos, viu? Pode falar que foi eu que mandei, tá bom? 5:48. 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Tem que tocar a música, que agora apertou, viu, gente? Por isso que eu peço a vocês pra não ultrapassar, viu? Que apertou realmente. Ô, música boa, pé da letra, Milionário Zé Rico.

0: Opa, nós, 5h52. Eu vi uma propaganda de um político aí, ele falou, ele quer ser senador, a esposa já é deputada. Ele é político também, né? Mas ele quer se eleger para senador e a esposa é deputada. É por isso que o pobre cada vez mais pobre e o rico cada vez mais rico. Né?
1: Com um licor saborado agora, que é uma delícia, tem vários sabores.
0: Bom dia, Glorinha.
1: E o gás do Periquito Gás tá nativo, viu? Temos entregador.
0: Opa, valeu, Glorinha. Dia 26 eu tô descendo pra lá, viu, Glorinha? Dia 26. Bom dia, Glorinha. Bom dia, doutor Sandro.
2: Bom dia, meu amigo.
0: Bom dia, Machado. Bom dia, Machado.
2: Que Machado dos Teclados. Quero aproveitar seu programa e mandar um bom dia pra Luciana, Ana Martinha.
0: Alô, Luciana, alô, dona Martinha.
2: É, um abraço pro meu amigo Joca da Cerâmica.
0: Grande Joca, nunca mais ouvi.
2: Gazo Ferreiro, lá na Avenida. Enfim, todos os ouvintes do seu programa. Um grande abraço do Machado dos Teclados.
0: Valeu,
2: um
0: Machado. Valeu, Machado. Alô, Tiziane da Jaldo Reis. Bom dia, Tiziane. Mandar um abraço aí pra todos vocês do bairro Mandoce. Tem tempo que eu fui no bairro Mandoce, né? Tem tempo. Olha, bom dia, Fausto. Uma ótima sexta-feira abençoada. Evânio, bom dia pra todos. Pra Zane Canelão. É, um cheiro nas crianças. Alô, dona Vani. Um abraço, bom dia pra senhora, dona Vani.
3: Um beijo pra você. Ô, minha amiga, eu tava com saudade de você.
0: Opa, um abraço, dona Vani. Alô, Jane Canelão, vai se consultar amanhã no Cubano ou é hoje? É, o Cubano é curador, viu? Ah, o Cubano é curador. E aí, Jane Canelão, sai de lá da roça pra se consultar com o Pai Cuba. Olha, ô Falcão, bom dia, estou ligado, se possível, gostaria de ouvir uma música de Sérgio Reis, filho adotivo, é Lantiel. Alô, Lantiel, bom dia, Lantiel, bom dia, Lantiel.
4: Bom dia, Falcão.
0: Bom dia, Gasvel.
4: Bom dia pra você, bom dia pra Juju, bom dia pra Renan, bom dia pra Loura, bom dia pra seu esposo também, bom dia pra Dona Marlene, Raída, André Baqueiro, Naranava, Diego de Presença, Rede, que Deus abençoe, dê um bom dia a toda a Vaquerama, todos os ouvintes do Musical Sertanejo. Deus
0: valeu,
4: abençoe, dê um bom
0: caso,
4: dia.
0: Valeu,
4: bota
0: meu caso.
4: A música do Milionário Zé Rico aí pra mim.
0: Já
4: agora
0: passei
4: outro.
0: Três músicas de Milionário Zé Rico. Alô, Vem Cabeção, bom dia, meu brother, bom dia, Vem Cabeção, bom dia, Vem Cabeção.
5: Bom dia, Focão.
0: Paraná.
5: Deus dá um bom dia pra nós.
0: Bom dia, Naná.
5: Deus dá um bom dia pra todas, Vaquerama. Deus abençoe o nosso dia, em nome de Jesus.
0: Tá alto demais o valor do rádio.
5: Estou aqui na escuta do programa aqui, só fazendo um leitinho. E tomando um cafezinho com leite quente.
0: Oi. Vou falar uma coisa, meu Naná.
5: Bom demais.
0: Cafezinho com leite, quem gosta, eu gosto, velho. Bom demais. Valeu, Naná Vaqueiro, um abraço, bom dia pra você. Aproveita e manda um abraço aí pra Jó Vaqueiro. Alô, Jó, na Fazenda Comecinho. Um abraço, meninos, manda um beijo aí pra Jó.
3: Um beijo pra você.
0: Aí, ó.
3: Oi, meu amigo, eu tava com saudade de você.
0: 5h55.

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6: Bom, agora quero te convidar para parar o que está fazendo e a gente vai conversar com Deus e ver que a jornada na terra aqui, meu amigo, vou te falar, viu? Até hoje eu não entendo qual o sentido da vida, qual o sentido do ser humano aqui na terra. 6 horas

Pai nosso que estais no céu, santificado seja o vosso nome. Venha a nós o vosso reino. Seja feita a vossa vontade, assim na terra como no céu. O pão nosso de cada dia nos dai hoje, perdoai as nossas ofensas, assim como nós perdoamos a quem nos tem ofendido. E não nos deixeis cair em tentação, mas livrai-nos do mal.

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0: A música dizia que o homem se casou com a mulher com cabelo bonito. E a mulher chegou um dia que deu vontade de cortar o cabelo pra mudar o visual, né? Mudar o visual. Aí o homem deu um recado que se ela cortasse o cabelo, iria ter as consequências. Mas a mulher, com medo e pouco, a mulher foi e cortou o cabelo. Sabe o que o homem fez? Isso aí provavelmente deve ser fato, é alguma coisa que acontece, verídico, né? Fato verídico. O homem foi até o lugar que ela cortou o cabelo, fez ela raspar o cabelo na base do 30, né? Que o cabeleireiro não quis, na base do 30, né? Da raça. Rapaz, eu imagino o quanto as mulheres sofriam antes. Sofre ainda. Deu uma melhorada. Mas pelo menos aparentemente uma melhorada. Mas quando você vai olhar na estatística, não. Porque todo ano, 1.568 mulheres são mortas. É, então. Mas imagino como era antes, viu? A mulher não podia fazer nada. O cara, só porque a mulher. Essa música me deu nojo, a música. Ouvindo a música, me deu nojo. Provavelmente coisa que aconteceu, né? Um fato real. Mas. Nojento, viu? O ser humano, o homem é um ser ruim. Né? Mas ouvindo a música aqui, me enojei da música. Bom, são 6:07. Deixa eu ver quem tá por aqui. Parei aqui, Nanau. Deixa eu ver quem tá por aqui.
1: Bom dia, Falcão.
0: Bom dia, Dona Marina.
1: Marina, do bairro Santa Rita.
0: Bom dia, Dona Marina.
1: Passando para desejar um feliz aniversário pro meu neto, Arthur.
0: Alô, Arthur.
1: Tá completando idade nova hoje. Que Deus abençoe, Arthur, e dê muitos anos de vida e saúde, viu? Alô, que essa data vem se multiplicar por muitos e muitos anos. É, tchau, Falcão.
0: É,
1: tenha um bom dia.
0: É importante a data se multiplicar na vida dele. Embora assim, cada data é única, né? O dia de hoje ele não se repete mais nunca, a data de hoje ela não se repete mais nunca, né? Bom, 6:07, mas vai pular. 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

0: 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Bom, já são 6:10. Você manda um abraço aí pra dona Filmenta. Manda um abraço aí pra dona Filmenta, Dandara, lá na rua Dom Pedro II. Alô, Dandara! Um abraço, um bom dia pra você, dona Filmenta. E um bom dia pra Dalila também, viu?
1: Um beijo pra você.
0: Manda pra Dandara, porque senão...
1: Ô, minha amiga, eu tava com saudade de você.
0: Se não, meu amigo, o couro come. É.
1: Um beijo pra você.
0: Nunca vi uma pessoa filmar tanto assim. Procura, não vou nem falar, viu? Vou nem falar. 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Oh, bom dia, Falco e Loura, passando para desejar uma sexta-feira e um ótimo final de semana para todos os meus amigos ouvintes desse maravilhoso programa. Obrigado pela moral. Um abraço aí para você e para as crianças do programa. E um abraço aí para Paulo também. Um abraço, professora Loura. Um abraço, Paulo. Alô, meu amigo Zé Carlos. Alô, Zé Carlos.
2: Meu amigo Falcão.
0: Fala, meu irmão.
2: Homem das manhã. Oh, bom rapaz. Dia, Falcão. Ótima semana.
0: Quem acorda cedo aí, eu. Poxa, já. Acho que Coxa mandou uma mensagem aqui no meu zap. Ô, Coxa, meu celular tava na carga, viu, Coxa? Meu celular tava na caixa, viu? Na caixa o quê? Na carga, viu, Coxa? Tô vendo a mensagem tua aqui. Olha, mande sempre a música, ou seja, mande sempre a mensagem no zap da rádio. E às vezes não dá pra atender, a depender do tempo que vocês, que a música é pouco, que vocês pedem, viu, Coxa? Não passa, porque o tempo tá muito curto. De 15 em 15 tá tendo a propaganda eleitoral gratuita, eu ainda tenho que atender os ouvintes, ainda tenho que ler a propaganda, levar a informaçãozinha, tá bom? Então nem sempre vai dar pra tocar as músicas que vocês irão pedir, tá bom? Música acima de 4 minutos eu não passo, não tem como passar. Olha, bom dia meu amigo, hoje é aniversário de Fernanda, a mãe de Davi e esposa de Dig Moral. Ó, tem festa lá, hein? É, tem festa lá hoje. Dona Fernanda, Dig Moral, também aniversário de Mazinho, na Fazenda Santo Antônio, sextou. Valeu, Joelson, abraço, bom dia pra você, Joelson. Bom dia, Joelson.
3: Bom dia, Falcão, da Fazenda Mazinho.
0: Bom dia,
3: eu acordo cedo, mas falo alô aí, porque o Luiz pede pra mais tarde, pra ele mandar o alô, pra tu mandar o alô pra ele ir pra escola. Mas eu acordo cedo, tem um bom dia.
0: Alô, Luiz, um abraço, Luiz, um abraço, Luiz. É o pessoal que manda a mensagem no zap da rádio, tá bom? No zap da rádio. Olha, deixa eu ver. Olha, bom dia, Falcão. Bom dia com Jesus, Falco. Tô na sintonia, Anderson Francis de Jussari. Alô, Anderson. Bom dia, meu irmão. Bom dia, Anderson.
4: Bom dia, Falcão.
0: Bom dia,
4: maravilha. Sexta-feira chuvosa, que Deus abençoa. Quer roubá-lo, Gerardo Arroz que é. Ontem fez solta, viu? Saiu fora do ar, rádio, mas fica, a gente fica, pra colocar em outra rádio, fica meio atrapalhado, mas graças a Deus que voltou ao ar. Um abraço pra Léo do Frango, vai pra Léo da Geladeira, pra Júnior, pra Dona Nil, aqui minha vizinha, que Deus abençoe nosso dia, meu irmão.
0: Olha, tá? Ontem foi problema na energia lá no bairro Manduço. Inclusive, Dona Maria tá aqui, ela ficou também sem energia. Dona Maria! Um abraço, Dona Maria Domingas.
5: Oi, Falco, bom aí, dia. Ó. Que Deus te abençoe.
0: Olha aí, tá vendo?
4: Sexta-feira, chuvosa.
5: Hoje estou bem, tô assistindo o programa. Graças aí, tá a vendo? Deus, a energia chegou.
0: Tá vendo aí? Eu falei.
5: Eu mandei mensagem pra tu, mas tu tá, tu falou pra mandar.
0: É.
5: Mensagem no WhatsApp da rádio.
0: É isso aí.
5: Mandando. Deus te proteja, meu filho. Te dê um bom final de semana.
0: Um abraço, dona Maria, bem, viu? Sabe por quê, dona Maria? Porque esse celular que a senhora mandou agora, que eu passei, é conectado no computador. E meu WhatsApp não é conectado no computador aqui não, tá bom? E aí quando a senhora, eu vejo ali, às vezes eu demoro porque vou atendendo por sequência, tá bom, dona Maria? Um abraço, bom dia pra senhora. O cafezinho já saiu aí? Ei, o cafezinho agora cai bem. Meninos, manda um beijo aí pra dona Maria Domingas.
1: Um beijo pra você.
0: Aí, ó.
1: Ô, minha amiga, eu tava com saudade de você.
0: Opa, nós, olha, bom dia, Falcão, aqui é o Edu, tá ligado no programa musical Sertanejo. Esse Edu gosta de rádio. E todos os, eu não sei se ele gosta de rádio, se é pro nome dele aparecer, porque todos os programas de Edu tá ligado. Alô, Edu! Que é isso, Edu? Que bexiga é essa aí, Edu? Bolacha. Ah, tá no prato, a bolacha, tá no prato. Cafezinho com leite. Aí é do meu agrado, viu, Edu? Aí é do meu agrado, viu? Ô! Oh, diz que ama rádio, viu? É, Edu, era pra você trabalhando no rádio, viu? Agora hoje tá difícil mais, né? A pessoa entrar no rádio hoje tá mais difícil. 6 horas e 16 minutos.

mas olha, vou passar o preço do cacau. O mercado do cacau aponta que o cacau na Bahia, R$280 arroba, é uma referência, tá bom? Não quer dizer que na cidade aí é esse preço. Já o cacau certificado, R$371 arroba. Bom, o sistema FAEB aponta que o cacau em Piauí tá de R$240 arroba. No Estilé do Tabuna, R$240 arroba. Em Gandu, R$310 arroba. Bom, o Climatempo informa que está previsto para chover hoje 6 milímetros, tá bom? Temperatura varia, mínima 22 e a máxima 25 graus, é o que aponta o Climatempo. Teve um ouvinte aí que me pediu a música do cantor Barreirito, tá tocando.

Moraes. Bom dia, Falcão. Aqui é Juirá. Estou no Japoeirinho ligado no seu programa. Manda um alô aí para toda a galera da associação. Associação dos veteranos aqui do Japoeirinho. Eu já participei dessa associação há muito tempo, hein? Eu joguei com Pistoia, joguei com Garrincha, dentre outros, né? É, e pra todos, que domingo tem um bar, bem avisar que domingo tem um baba, viu? Passa uma música aí de Sem Pareia, valeu, obrigado, locutor diferenciado, né? Jesus Cristo te abençoe hoje, agora e sempre, valeu, meu irmão. Um abraço, Gira. Eu joguei bola aí, viu? Joguei com, rapaz, com Garrincha, saudoso Garrincha, dentre outras pessoas mais velhas aí, né? Com Edinho do restaurante ali também. Um carrancudo, Folha, dentre outras, viu? 6h23, essa é bonita, né?

0: mais coisa boa de te ouvir. 6:25. 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Olha, bom dia, Falcão, manda um alô aí. Manda um alô pra nós, meu brother. É Anderson do Tinguinho. Alô, Anderson, bom dia, bom dia. Quem foi que ligou aqui? Gente, não liga não. Manda mensagem que a gente atende, viu? Opa, alô, risadinha 40. É risadinha? É risadinha. Meninos, manda um beijo pra risadinha. É risadinha 47, é? Manda um beijo pra risadinha.
1: Um beijo pra você.
0: Aí, tá vendo, dona risadinha?
1: Ô, minha amiga, eu tava com saudade de você.
0: Ô, minha tia, cabeça branca vai.
2: Vai muito. Nossa. Aí quando pega, pega legal mesmo, hein, Falcão?
0: Aí, ó.
2: Ave Maria, parece um robô.
0: Acho que parece um robô. Olha, risadinha, bota seu nome aí no celular, viu? Bota seu nome, porque eu conheci por cada foto. Conheci por cada foto. Dá um abraço aí em cabeça branca, viu? Diz que ele vai e vai muito. Diz que quando pega, ainda parece um robô. Aí, ó. Agora a cabeça branca.
3: Mas com essa dormição que tu tem.
0: Cabeça branca?
3: Vê um pé de pau e encosta. Vê um pé de pau e encosta.
0: Ah, não, cabeça branca.
3: E tu anda amor?
0: Não, cabeça branca.
3: Dorme
0: não.
3: O dia todo?
0: Cabeça branca não.
3: Poxa, como é que esquenta? Aí não é pra esquentar nada mesmo.
0: Não fala assim com meu cabeça branca, não. Ora.
4: Bom dia, Falcão. Bom dia, os meninos. É, aqui é a Risadinha 47. Aí, tá vendo? Mandando um alô aí pra todos os ouvintes, pescador, pra pé de pano, pra pescador mentiroso, pra Renatinha do Boca e da Farinha. Ô, Renatinha, sou sua fã de tanto Falcão dizer de você aí. Um dia eu vou aí no Boca conhecer você, viu? Opa. Segue eu aí, minha amiga, Risadinha 47, Instagram e TikTok. Que Deus dá um bom dia a todos vocês.
0: Renatinha?
4: Na paz de Deus.
0: Tá vendo, Renatinha?
4: Deus abençoa.
0: Renatinha é empresária forte, viu?

0: Bom, são 6h28, até o momento o Gene Souza não chegou por aqui, mas de qualquer jeito eu vou finalizar o programa, né? Até agora não chegou, tô vendo ali fora, não tá chegando também, mas eu vou ter que finalizar o programa, tá bom? Com a plena certeza e convicção de que comecei, estou finalizando o programa de hoje, é a mesma certeza e convicção de que Deus poderá voltar a qualquer instante, assim eu confio, respeitando a opinião de cada um de vocês. Meninos!
1: Tchau, tchau, um beijo!
0: Beijo pra você, Juju.
1: Tchau, um beijo. Até amanhã, se Deus permitir.
0: Moda boa. Aqui eu gosto, hein?
2: Agora tem.
0: Tchau, tchau, gente.

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1: Linda sexta-feira pra você, eu sou Alexandre Novaes, 18 de setembro de 2026. E aí, como é que você tá? Tá tudo bem com você? Tá tudo maravilhando? Preparado pra essa sexta-feira aqui no Bom Dia Alegria, com muito astral, com muita música boa? Espero que sim, hein? Aumenta um pouquinho o volume do seu rádio. Ó, hoje é aquele dia em que a linha de chegada da semana está logo ali. E o maior desafio não é deixar a mente desacelerar antes da hora ou se desesperar com o que ficou para trás. Então aproveite a energia de hoje para fechar os ciclos com qualidade, sem precisar esticar o seu expediente até a exaustão. Em vez de tentar abraçar o mundo para compensar a semana inteira, faça uma escolha inteligente logo cedo. Defina quais são as 3 entregas principais que vão fazer você encerrar o dia com a sensação de dever cumprido. Foque nelas com presença absoluta. Resolva o que precisa ser resolvido de forma limpa, direta e organizada. Ó, assim quando o fim da tarde chegar, você poderá cruzar a linha de chegada sem o peso de pendências fantasmas na cabeça. Pronto para aproveitar o descanso que você conquistou? Uma excelente e produtiva sexta-feira para você, onde estiver.
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1: Na manhã mais feliz, na manhã mais gostosa do rádio, feliz por ter você aqui, no seu mais novo amor, feliz por ter você aqui.

0: 684-6868 é nosso WhatsApp. Participe aqui comigo, mande aquele alô, peça o seu alô nessa manhã de sexta-feira. Aproveite para seguir a Nova no seu Instagram. Você que não segue ainda, 9FM89. Siga a gente lá. 8 e 7, aumenta aí o volume do rádio, sexto.
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0: Matheus e Cauã, saudade boa. Bom dia.

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0: Lady Gaga, Bradley Cooper.
1: Shalom aqui na Nova. Só música boa na sua manhã, hein? Seu e Sol Lagum. Daqui a pouquinho tem mais uma sequência. Tem Bom Dia saindo pra Carlos e Catiara, ouvindo a gente, curtindo a nossa programação lá no Colégio Montessori Santo Agostinho. 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Corra lá, minha amiga dona de casa. 8h20.
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1: Vamos à nossa primeira dica de hoje. Você que está ligando o seu rádio agora, está aí na sintonia, você que está conectado, também ouvindo a gente, muito obrigado pela preferência, obrigado pelo rádio ligado, por sua conexão. Vamos lá, vamos à dica de hoje. Ó, diminuir o sal não significa deixar a comida sem graça, mas sim redescobrir o verdadeiro sabor dos alimentos. O excesso de sódio é um dos principais gatilhos para a pressão alta e o inchaço. Mas a maior parte do sal que consumimos está escondida onde a gente menos imagina. Substitua por acidez e ervas, em vez de virar o saleiro, use limão, raspas de laranja, alho, cebola, manjericão ou pimenta. O ácido do limão engana as papilas gustativas, fazendo a comida parecer salgada na medida certa. Cuidado com os falsos saudáveis. Molhos prontos de salada, temperos em cubo, alimentos em conserva e até alguns pães integrais carregam doses altíssimas de sódio para conservação. Deixe o saleiro longe da mesa. O ato de ter que levantar para pegar o sal faz você pensar duas vezes e quebra o hábito automático de salgar a comida antes mesmo de provar. Tem que ter todo cuidado, né? Tem que ter um hábito de olhar a quantidade de sódio na tabela nutricional dos alimentos para você cuidar melhor da sua saúde, para não cair, para entender como identificar as armadilhas nos rótulos. Daqui a pouquinho mais momento da informação.
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Legal, sou do Maneva, regue sua fé aqui na Nova 8:31 no seu mais novo amor. 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
1: 8h31. Melhor que 31, que 35, né? Tô querendo voltar no tempo, né? Isso é pra não acabar mais cedo hoje, fica aqui até um pouquinho mais tarde. Vamos lá, 8h35. Vamos à dica de hoje. Minha amiga dona de casa. Bom dia, Queca. Bom dia, Raimunda. Oi, Edilúzia. Bom dia saindo pra Rita, pro Iago, pra Railda. Alô, Branco. Toda turma boa no Santa Rita. E aí, Branco, como é que tá o coração depois do jogo de ontem do Flamengo, hein? Que aflição, que sofrimento aquele jogo, hein? Vamos à dica. Ganho duplo. Você limpa a geladeira para as compras do fim de semana. Zero desperdício. Não suja quase nenhuma louça na sexta-noite e ainda economiza. Assim você ganha tempo também, né? Essa foi uma dica rápida, mas eficiente. Daqui a pouquinho tem a última dica falando de beleza no Momento da Informação.
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Lorena Insante, dizeres na sua 89,3, exagerado, Barão Vermelho, Just Mind com Bruno Mars. 8h47, já já, tem a última dica.

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1: Vamos lá, vamos à última dica de hoje, 8h52. Tome um banho morno normalmente. Deixe o vapor do chuveiro amolecer as células mortas e o sebo acumulado nos poros durante a semana inteira. Não lave o rosto com o sabonete ainda, hein? Logo antes de sair do banho, pegue uma toalha de rosto limpa e seca, enrole o dedo nela e, com a pele do rosto ainda úmida do vapor, faça movimentos circulares e firmes, mas sem colocar força nas zonas de maior textura, como as abas do nariz, o queixo e o meio da testa. O momento da informação ficando por aqui.
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1: Olá, Prado, Maiara e Maraísa, Cobaia. Bom dia!

0: Coruja, em Pirata e Tesoura, aqui na sua 89,3. 9 horas. Daqui a pouquinho tem mais uma hora.
1: Obrigado.

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0: Vamos lá! Vamos lá para nossa mais uma hora aqui no Bom Dia Alegria, nessa manhã maravilhosa de sexta-feira, manhã mais que demais, mais gostosa do rádio. E que bom ter você na sintonia, hein? Que bom ter você conectado ouvindo a gente, que bom ter você com seu rádio ligado em qualquer parte aqui de Piauí, das cidades vizinhas, em toda a região, você pelo mundo afora, ouvindo a gente através da internet. Agradeço pelo carinho, pela preferência. Daqui a pouquinho, link com as fofocas quentíssimas. 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Daqui a pouquinho, link 9 e 4.
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0: Bem me quer, Gilsonzinho Narcisinho.

0: Eu te seguro, Panda, para fechar mais uma sequência de música boa na sua manhã de sexta-feira. Você também ouviu Isa Fé. Já já tem link com as fofocas, hein? 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
1: Vamos lá, vamos de link, vamos fofocar, falar aqui da vida alheia. 9h21, humorista Léo Dias, figura presente no The Noite de Danilo Gentili, do SBT, deu o que falar ao ter um trecho do seu show viralizado nas redes sociais na noite de ontem. O motivo é que ele exagerou ao zombar de Patrícia Bravanel. O vídeo que viralizou nas redes sociais foi gravado durante um show de stand-up do humorista, onde ele chega a dizer: vocês viram que também é quem também está no meio da investigação? Fábio Faria, marido da Patrícia Bravanel. E nem vou me vingar do SBT, só tenho gratidão ao SBT de verdade, começou. Léo Lins ainda prosseguiu: véi, e a Patrícia Bravanel tem vídeo falando que rezou muito, pediu a Deus um marido bom e mandaram o Fábio Faria. E acabou sorrindo, né? Em seguida, o humorista debochou: olha, acho que Deus não gosta da Patrícia Bravanel. Ao invés de o pedido ir pra cima, né, céu, foi pra baixo, inferno. No fim, Léo Lins declarou: ela falou, ele é um homem que segue a Bíblia. Não falou qual parte. Salomão tinha 700 mulheres. Às vezes, ele está seguindo essa, né? Patrícia apresentando, roletrando, e o Fábio Faria: cada um na sua área, né? Disparou ele. Diante da repercussão do vídeo, o SBT não se manifestou sobre o assunto. Muito menos Patrícia Bravanel. Link de volta daqui a pouquinho com mais.
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Mr. Dana, 89,3 Selvagem. 9h33 na Nova, você também ouviu Rádio Love Nacional com Detonautas. Daqui a pouquinho mais link, hein? Mais babado, mais fofoca, bom dia, alegria no oferecimento. 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Segura aí, eu volto já.

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1: 9h38. A jornalista Renata Loprete deixou temporariamente o comando do Jornal da Globo e a emissora da família Marinho explicou que a apresentadora se encontra curtindo bons dias de descanso. Enquanto permanece fora, o telejornal vem estreando novos rostos e ontem os telespectadores ficaram encantados com a apresentação de Ana Paula Campos, um rosto novo no segundo e mais importante telejornal da Rede Globo. Nas redes sociais, o internauta chegou a comentar essa substituição e afirmou: interessante essa escala de substitutos na apresentação do Jornal da Globo. Bem diferente da lista de medalhões do Jornal Nacional. Ela abre espaço para nomes nada triviais na apresentação do segundo principal telejornal do país, foi o que disse ele. Outro, por sua vez, citou: por mais que fosse imortalizada como a última titular do Globo Rural Diário, ela é cria do finado, em cima da hora. Lembrou: cara, eu gostei da Ana Paula Campos, ela merece mais destaque mesmo na emissora. Escreveu mais uma, todo mundo gostando, né? Pois é, a Renata Loprete tá tirando uns dias para o descanso e a Ana Paula assumiu, a Ana Paula Campos assumiu o lugar dela, substituindo-a por esse período de descanso da Renata Loprete. Daqui a pouquinho tem um último link, 9h39.
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1: Gustavo Mioto, pedido de socorro.

0: Cabo de Guerra. Samba de Dom, 9h45. Daqui a pouquinho, último link.
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0: 9h48. Vamos com o último link aqui na sua 89,3. A TV Globo pediu judicialmente a quebra do sigilo fiscal do ator Everton de Castro por conta de uma dívida de R$407 mil. O ator ficou conhecido por participar de novelas como Roque Santeiro, Fera Ferida e a novela de Corpo e Alma. Segundo a coluna de Rogério Gentili do UOL, a emissora deseja localizar bens do artista que possam ser usados para quitar as contas. O processo, entretanto, surgiu após o ator abandonar as gravações da novela O Quinto dos Infernos, em 2002. A condenação definitiva foi realizada em 2023 pela Justiça, com a obrigação do pagamento de multa contratual por quebra de contrato. Agora a emissora busca receber os R$407 mil, valor que inclui correção monetária e juros. Everton disse na ação que abandonou a novela porque se sentiu desrespeitado com o papel de coadjuvante recebido com o personagem Cowper, um comerciante. O juiz do caso não aceitou a justificativa e deu causa vencida para a Rede Globo, entendendo que a emissora cumpriu os termos acertados e avisou previamente o ator sobre o papel que seria executado no projeto. Castro, que começou sua carreira em 1968, tinha quase 20 anos de Globo quando abandonou a minissérie. Ele se defendeu no processo, afirmando que estava sendo desrespeitado e desvalorizado profissionalmente pela emissora. Disse ter ficado incomodado ao descobrir que o seu personagem, de acordo com as suas próprias palavras, não tinha a menor importância na minissérie. Era só fazer o trabalho, né? Profissional é profissional. Não tem um papel de destaque, tá recebendo para tá trabalhando, para tá lá. Fazia o trabalho e acabou. Ah, porque o meu papel não tem destaque, eu não vou aparecer. Não é para aparecer, você faz o seu trabalho lá. E já foi. Link de volta no Tarde 89, 9h50 aqui na sua 89,3. Você.

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0: Olá, tô de volta na manhã mais feliz, na manhã mais gostosa, mais contagiante. 10:04. Palmas pra essa sexta-feira. Tem que ter, né? Sexta é a cara do final de semana. Todo mundo ama sexta. Por que não gosta, né? Sextou, hein? 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Então vem comigo que eu vou com você até as 12. Aumenta o volume do seu rádio. É o Bom Dia Alegria que tá no ar.
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0: Não é o lugar, é a pessoa. Xande Avião e Henrique Juliano.

JP Isa, eu e você aqui na sua 89,3 Sampa Crio vai. 10h16, bom dia, alegria, oferecimento, BBB Borges, boi barato. 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Daqui a pouco eu tô de volta com mais Bom Dia Alegria. Segura aí.

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som do Backstreet Boys, I Went That Way, aqui na sua 89,3. The Zippers, Song com Red Hot Chili Peppers. Daqui a pouquinho tem mais uma sequência. Só música boa na sua manhã de sexta-feira. Minha amiga dona de casa, daqui a pouquinho começa a fazer o almoço, né? Começa a correria na cozinha. Ok, vamos, hein? Só deixar o volume do rádio, ó. Um pouco mais alto pra você curtir a nossa programação. Curtir o Bom Dia Alegria até as 12 no oferecimento. 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Daqui a pouquinho, Bom Dia Alegria de volta, 10h34.

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0: Primeiro Bom Dia aqui na sua 89,3 e a do Mavi Team 1045.
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5: Vamos para a nossa última hora aqui no Bom Dia Alegria. 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Vamos que vamos, hein? Vem comigo que eu vou com você. Eu sou Alexandre no bairro, sua manhã de sexta-feira.
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5: Diego Vitor Hugo, Seco.

0: Magalhães e Vitor Clay, cuide bem do seu amor aqui na sua 89,3. Só música boa na sua manhã de sexta-feira. Maravilhinda, Nova Bad com Melim. E daqui a pouquinho tem mais uma sequência de música boa pra você. 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

Legal, sou do Lenine na Nova, meu chamego. 11:30. 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Chamou, chegou, chame Douradinho. 11:31.

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0: 11h48, vamos à última sequência do Bom Dia Alegria. Daqui a pouquinho, horário eleitoral gratuito.
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0: Zé Neto e Cristiano, cadeira cativa.
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0: Vambora, máquina, sua 89,3. Adriana Copiloto, freio mudo, para fechar minha participação no Bom Dia Alegria, no oferecimento Boticário, Colégio Montessori, Santo Agostinho, Chame Gás, Super Gás Brás e Borges Supermercados. Tô indo nessa, muito obrigado pelo carinho, obrigado pelo rádio ligado, por sua conexão, onde quer que você esteja ouvindo a gente. Amanhã tem mais Bom Dia Alegria às 8 da manhã, eu volto mais cedo, às 7h25, 7h30, com emoções com o Rei Roberto Carlos, depois do horário eleitoral gratuito. Vem aí o horário eleitoral gratuito, depois tem o Jornal da Nova com o Celso Roma. 11h58.
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0: Legal, minha gente, estamos com 12 horas e 33 minutos. Hoje é dia 18, tá começando o seu programa Jornal da Nova, hoje com os seguintes destaques. Morre aos 36 anos após acidente sofrido em 2022, a comunicadora e piauense Ingrid Santos. Na Bahia, a chacina deixa 3 mortos. Inclusive, 1 criança e 4 feridos. Diesel e gasolina podem ficar mais caros na Bahia após novo reajuste. É destaque no Ipiaú Online, jovem ipiauense desaparece após sair de carro. Família pede informações. Também é notícia no Ipiaú Online que aconteceu ontem. Ipiaú, corpo de adolescente desaparecido no Rio das Contas é encontrado por pescadores. Essas e outras informações no programa Jornal da Nova desta sexta-feira, que já está começando a partir de agora com os destaques da nossa reportagem. Vamos com ele, Del Santos, e as suas manchetes para esta sexta-feira. Fala, Del, boa tarde.
1: Boa tarde, Celso.
2: Do Jornal da Nova. O evento tem um homem é preso por tráfico de drogas em Jequié. Estava agredindo a ex-companheira e foi preso. Polícia Rodoviária Federal faz operação e tira de circulação caminhão carregado de drogas. Você já sabe todos os detalhes daqui a pouco aqui dentro do Jornal da Nova.
0: Ok, Del, vamos chamando ele, o repórter do povão, ele tem a informação que o povo quer saber. Dig Moral, fala, Dig, boa tarde.
3: Valeu, valeu, Celso, boa tarde a você, a Falcão, aos ouvintes do Jornal da Nova. Estamos chegando com os destaques do programa de hoje. Daqui a pouco, jovem desaparece no Rio de Contas e o corpo foi encontrado. Tem mais, jovem de Piauí está desaparecido, meu Deus do céu, e mais... Homem não resiste aos ferimentos após acidente e morre no hospital. Tudo isso e muito mais daqui a pouco aqui no Jornal da Nova. 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É com você, Celso. Segura aí, já que eu volto.
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0: Que minha gente, olha, estamos com 12 horas e 36 minutos, programa Jornal da Nova começando, mandando sempre aquele abraço para todo o pessoal que tá ligado com a gente na cidade, na zona rural, nas cidades vizinhas, você no sítio, na roça, você que está agora bandeirando o cacau, aos amigos que estão cozinhando feijão, aquele pessoal que está já almoçando, você que está assando a carne, ao pessoal que está fritando o ovo, aquele abraço, amigos que sintonizam com a gente também aí na fazenda, boa lembrança. Alô, pessoal que se liga também aí na região de Nova Palma, Tesourinha, você ligado em Biratá e amigos sintonizados aí também, na Vila Esperança, alô povo que se liga no residencial Antônio Carlos Magalhães, alô comunidade querida, sintonizada, também aí no Japumirim, pessoal do bairro Fernando Neves, aquele abraço, amigos ligados, também aí na região da Canoa Virada, alô pessoal sintonizado, também aí na Vila Esperança, a você que se liga na Avenida São Salvador, ao povo sintonizado também com a gente aí no bairro Santa Rita, a você que está na Rua da Banca, aos amigos ligados aí na Rua da Banca, o pessoal também que está na Rua Mâncio Félix, alô Dandara, no trabalho aí na Rua Mâncio Félix, ouvindo a nova Dandara, aquele abraço Dandara, ao nosso amigo Tonho do Táxi, nosso futuro vereador que está aí na Praça Rui Barbosa, você que está agora dando um tempinho aí na sua atividade para ir almoçar em casa, chegando lá encontrou aquele gostoso filé de zoião, o famoso ovo frito com arrozinho e ainda, claro, né, o feijão tropeiro que não pode faltar e um suquinho de jenipapo, que beleza, bom apetite, ouvinte amigo, diga Falcão, boa tarde.
1: Rapaz, você vira pra lá, viu? Se fosse em 2021, 2022 ali, eu não queria
0: mesmo. Se eu não falasse, você nem sabia de nada.
1: Vou lhe falar uma coisa, eu nem tava aqui, Eu vou falar pra eu, Antônio.
0: Rapaz, eu sou vacinado.
1: Falar, Antônio, o Celso tá com Covid, eu não vou aí hoje, não.
0: Pessoa que é vacinada não tem medo. O problema é aqueles que não se vacinaram.
1: Não vence, não, é?
0: Não, todo ano você vacina. Você não tá vacinando. Tomou as quatro doses e já foi.
1: Mas vou lhe falar uma coisa: o povo tá com medo. O povo tá dizendo assim, ah, rapaz, depois dessa vacina tá gente infartando, gente com trombose.
0: Ah, é. Então quer dizer que antes da vacina ninguém infartava,
1: não tinha trombose. Ah, porque antes eu não sentia dor aqui nas costas e agora tô sentindo.
0: Não, quer ficar a vida toda imortal depois que tomar a vacina.
1: Que é isso, rapaz? Oxe. O que é que você tem mesmo, hein?
0: Rapaz, se for Covid, não é nada de mal, porque você tá vacinado, né?
1: Eu tomei 3 vacinas.
0: Então pronto.
1: E eu não tomei mais, não.
0: Tem medo, não, poxa?
1: Pensei lá, ai, ai.
0: Outras coisas
1: você não tem medo. Seu cadáver tá errado, rapaz.
0: Outras coisas você não tem medo.
1: É verdade, né? É verdade. Escapei. Ó, seu cadáver tá errado, rapaz.
0: É o quê?
1: O ovo com o quê?
0: O ovo frito,
1: eu
0: né?
1: Não sei como tu lembra, que o meu não lembro.
0: Tu o fala, ovo frito, o arroz, feijãozinho tropeiro com suco de jenipapo.
1: O que é que tem a ver feijão tropeiro com
0: feijão
1: ovo?
0: Tropeiro é que ele vem misturado sim.
1: E o que é que tem a ver com ovo? E o que é que tem a ver com ovo?
0: É tudo de bom que tem no mundo pra gente comer, feijão tropeiro, ovo frito e arroz.
1: Que resposta espetacular, é tudo de bom que tem no mundo pra gente comer. Qualquer jeito eu como, agora não tem nada a ver feijão tropeiro com ovo não, meu amigo.
0: O que, rapaz?
1: Tem nada a ver não.
0: Não tem a ver.
1: Não.
0: Você é cheio de história. Não,
1: feijão tropeiro combina com uma carnezinha assada.
0: É de tirar.
1: Uma carnezinha assada, uma carnezinha cozida.
0: As coisas, o valor das coisas.
1: Mas eu vou lhe falar, viu? Pode botar o ovo no airfryer ou não?
0: Ovo não é fraco?
1: Ah, meu irmão, você tá por fora.
0: Ah, já vi que você quer inventar mesmo.
1: Tá por fora você. Lá em casa é tudo não é fraco, meu amigo. Oxe, na hora. Mas o cadáver de hoje eu vou.
0: Vai, né?
1: Vou.
0: Vai.
1: Não tem nada a ver. Não tem nada a ver, mas...
0: O ovo frito, o feijão tropeiro e o arroz. E aí do suquinho de jenipapo.
1: O que é que tem a ver feijão tropeiro com ovo, meu irmão?
0: Ué? Quem disse que não tem a ver?
1: Agora quase que não tá tendo jenipapo, nunca mais vi.
0: Não, você tem que procurar, ainda mais pra gripe, viu? Excelente.
1: Vou procurar a dona Edinalva na Fazenda Policeia. Dona Edinalva, viu, dona Edinalva? Se tiver aí polpas de jenipapo, a senhora pode trazer amanhã, porque eu vou querer, viu, dona Edinalva?
0: É, porque quem tá gripado tem que se virar com isso, viu?
1: É, né?
0: É.
1: E por que você tá aí perto de...
0: Eu comecei a tomar hoje, né?
1: Ah, por que você não tomou ontem pra prevenir?
0: Eu ia saber.
1: Vou lhe falar uma coisa, viu? Vocês reclamam de mim que eu não me alimento. Dificilmente você vai me ver assim, ó.
0: É.
1: Difícil, é eu com essa voz diferente? Ela pode até vir, mas quando...
0: Não, eu já vi várias vezes.
1: Não.
0: Você lembra quando você comeu um maturinho?
1: Mas ali foi outra coisa, meu amigo. Eu não fiquei gripado, não. A voz que ficou diferente. Mas ficar gripado assim, nem você, eu tô é com medo. Vou comer e vou sair do programa.
0: Ixi, rapaz. Falar,
1: tem plantando costa aqui.
0: Que é isso, rapaz.
1: Tô com medo.
0: Que é isso, coisa feia.
1: O vírus da gripe vai me pegar.
0: Olha, estamos com 12 horas e 41 minutos. Programa Jornal da Nova. Hoje a gente conversa com o povo. O que é que tá acontecendo aí na sua rua, no seu bairro, hein? Na sua cidade, na zona rural? Pode falar, viu? Rapaz, passei ali na praça Salvador da Mata, o negócio tá bonito ali, viu? Está em vias de ser inaugurado o mercado de economia criativa, Cleraldo Andrade. O negócio está organizado, Falcão, parecendo coisa de capital.
1: Rapaz, eu gostei, ficou bacana, mas assim, eu sei que quiseram preservar aquele piso ali, mas se fosse um piso, do mesmo piso que deu ali do lado, ia ficar espetacular. Vou te falar,
0: porque verdade.
1: Quando você chega ali, que você, né, entra no espaço, fica aquele negócio sombrio, porque o piso é sombrio.
0: Ele não
1: o
0: reflete.
1: Piso, né? O piso lá.
0: É, mas jogaram uma tinta ali por cima,
1: não,
0: tinta
1: quadra. Não, mas não tem jeito não, não tem jeito não.
0: Ali tem que tirar,
1: então. Ali não vai ter eventos, não vai ter eventos. É um eventozinho dançante, não vai ter.
0: Agora eu acho que com mais uns meses eles vão trocar aquele piso.
1: Eu acho que é mais.
0: Porque ali foi dado daquele jeito, o projeto foi aquele, né? Preservando o piso original.
1: E por que do lado, nas salas, deram aquele piso bacana de acrílico, né? Acrílico parece. E deu e ali não. Ali porque na verdade quiseram preservar. Foi. Mas vai ficar muito mais bonito se tirar aquele piso ali. Que na verdade não é tirar, é dar o piso por cima
0: por
1: ali,
0: cima,
1: né?
0: Por cima,
1: dar o piso por cima ali, vai ficar muito bacana, viu? Um evento.
0: Mas o negócio tá bonitão, inclusive tem uma praça pra criança.
1: Ali tá luxo.
0: Tem uma praça pra criança, onde era aquele lugar que parava caminhão no fundo. Destampou ali.
1: Ali eu não vi, não.
0: Destampou e apareceu ali uma praça com os brinquedos, com as crianças.
1: Viu
0: o mesmo filé, viu?
1: Aqueles quiosques, é o quiosque, né? Ali, né? Quiosque.
0: Os quiosques.
1: Bem feito, bem feito.
0: Negócio todo organizado. E o ponto negativo só foi essa coisa do piso.
1: Não, não é que é assim negativo. Mas
0: podia ser melhor.
1: Né? Poderia ficar melhor e mais bonito. Melhor e bem mais bonito, né? Mas tá bacana. Uma coisa que tava ali, levou anos e anos parado aquilo ali, né?
0: Não é?
1: Fechado sem. Sem servir pra nada, e agora a gente vê. Vai agora aqui,
0: é? Rapaz, é pra esses dias aí que eu tô vendo a prefeita lá dentro direto.
1: Já tá lá, é?
0: É, hoje. Boa. Eu passei, tava a prefeita olhando, junto com sua equipe, já tirando aqueles tapumes. Então é pros próximos dias, viu? Eu acredito que é pros próximos dias.
1: Ah.
0: Deve acontecer ali aquela inauguração.
1: Você tem horário pra saber, é pro dia, a hora.
0: Rapaz, é porque você marca o dia, de repente, toda vez já é outro dia, né? E é bom a gente ter atualização, faltando um ou dois dias, porque aí é certeza. É. Mas, gente, olha, 1h42, programa Jornal da Nova sempre chega até você no oferecimento da Gamil. 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Conferro localizada na Lauro de Freitas, em Ipiaú. 12h44, vou intervalo aqui para os nossos anunciantes, eu volto já já, trazendo as informações, contato com o povo e a morte da comunicadora Ingrid. Também o rapaz que está desaparecido, até agora não deu notícia, viu? Até agora o rapaz não deu notícia, ele saiu de carro e não apareceu mais. Já já os detalhes, hein, Falcão? O irmão de Nassé? Foi o quê, rapaz?
1: Mal faleceu, irmão de Nassé.
0: Foi, rapaz.
1: É que trabalhava no IBGE ali.
0: Sim.
1: Ele faleceu.
0: Faleceu.
1: Também. Faleceu.
0: Oh,
1: faleceu,
0: meu Deus.
1: Aos 74 anos.
0: Sentimentos na série. Pelo seu irmão. Daqui a pouco eu volto com mais detalhes depois do intervalo comercial.

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0: Ok, gente, estamos com 12 horas e 49 minutos, programa Jornal da Nova. O rapaz que sumiu, o Falcão, eu vi a foto dele lá no Piauí Online. Ele saiu num carro, modelo Fiat Siena. Foi o quê? Quarta-feira, né?
1: Dia
0: 16? Dia 16, e até agora não deu notícia. É estranho, né, Falcão?
2: É filho de um rapaz bastante desconhecido aqui da cidade, né? E fica aquela preocupação. O rapaz sumiu, não deu sinal.
0: Porque assim, vai que ele tenha ido pra uma fazenda ou então roubaram o celular, alguma
2: mas
0: coisa.
2: Mas mesmo assim,
0: mas ele manda alguém ligar, é.
2: A comunicação hoje, Celso, tá fácil demais da conta, muito fácil. Todo mundo tem celular. Se você perder o celular for roubado, você pode o celular de outra pessoa. Agora tem uma coisa: ninguém memoriza número, dificilmente.
0: É,
2: você vai memorizar número.
0: Tem isso.
2: Dificilmente. Mas
0: Daniel Nery, nome dele.
2: Mas mesmo assim, você liga para uma polícia, você liga, né, que é muito fácil, né, e o número de alguma pessoa você tem na mente, então é fácil de você entrar em contato com alguém, então muito estranho. Mesmo assim, a gente espera que ele, de repente, está por aí em algum lugar, né, saiu com a cabeça quente e está esfriando a cabeça e que retorne para casa.
0: Ele mesmo que não quer falar com a família, talvez, né?
2: É, para esfriar a cabeça. Às vezes você está com a cabeça quente por algum problema que teve na família.
0: Discutiu com alguém, brigou com a namorada.
2: Ou com a namorada, com a esposa. E você dá aquela de sumir, né?
0: Mas vou sumir no mundo.
2: Esperamos que seja isso.
0: Porque, né, também não tem muitos dias, né? Foi quarta-feira, hoje é sexta.
2: Quarta-feira, mas mesmo assim, o normal é você dar satisfação aos seus pais, pelo menos, né? Alguma pessoa, avó, irmão, mas não deu.
0: Vou passar um dia fora aí, você não me procure, não.
2: Não, é.
0: Ô, Daniel, você tá ouvindo?
2: Eu tô bem.
0: Se você estiver ouvindo, alguém conheceu o Daniel, manda ele dar só um alô assim pra família, estou bem, não me procure mais. Pelo menos a gente já sabe, né?
1: Tá bem.
0: É, que ele tá bem. Agora, ruim é quando não dá notícia. Diz que a última pessoa que ele falou foi com um irmão.
2: É, eu fiquei sabendo que ele falou com o irmão. Eu vi um cartazinho dizendo que ele era Uber. Que ele mandou esse cartaz pra ter Paulo Bento, mas eu acho que não procede, não, né?
0: Eu tô sabendo, não. Ele saiu no Fiat Siena.
2: No Siena, né?
0: Foi quarta-feira, por volta de 2:30 PM.
2: E o último contato que ele teve foi com o irmão.
0: Com o irmão.
2: É isso aí, vamos.
0: Tinha rixa com alguém, alguma coisa? Não sabe, né?
2: A gente não sabe.
0: Né? O número dele aqui pra entrar em contato, quer dizer, da família, né? Se você tiver qualquer notícia do Daniel, pode entrar lá no IPAU Online, que tem um número. É o 739-9974-3169. Olha o WhatsApp da família do Daniel, caso alguém tenha qualquer informação do paradeiro desse rapaz. É o 739-9974-3169. Vamos passar para ouvir o povo? Olha aí o pessoal querendo participar, você manda para cá o seu recado, 8806-8468. Olha o Luiz Marques mandando um recado. Boa tarde. Eu não vou nesse cardápio, não. Mas rapaz, o que é que tem demais nesse cardápio, Falcão?
2: Não é que tem demais, é porque tá errado. Um feijão tropeiro com ovo, isso é realmente...
0: Ovo frito, rapaz.
2: Não, mas não tem
0: combina jeito. Com tudo.
2: Não, rapaz, que poxa, é isso, ovo.
0: Ovo frito com feijão tropeiro não
2: e
0: combina.
2: E outra coisa, o ovo não combina, ainda mais se você fritar com óleo, viu? Não frite.
0: E frita com o quê? Com manteiga.
2: Com manteiga,
0: então.
2: Manteiga é, da rosa. Da não roça. Bote margarina, não, viu?
0: Não, margarina não.
2: É, não come margarina, mas você come o bolo.
0: Ih,
2: não come margarina, mas você come
0: amigo,
2: o pão.
0: Eu vim saber esses dias
2: mas
0: que
2: o bolo... Mas você come o pão, e aí?
0: Eu vim saber esses dias que esse bolo que a gente compra na rua é de margarina, eu não sabia.
2: Ah, rapaz.
0: Eu achava que era feito com manteiga.
2: Mas fica atrás, vai.
0: Ó,
2: nessa.
0: Vamos lá conversando com o povo. Dona Helenita, diga aí, Dona Helenita, boa tarde.
3: Boa tarde, Celso. Boa tarde, Falco. Ô, Celso, essa comida eu não vou, não. Não gosto de ovo, não, Celso. Não, essa comida tá muito fraquinha. Pra hoje, sexta-feira, não, não quero, não. Não vou, hoje eu não vou comer, não. Tá certo. Boa tarde, fica com Deus. Tchau, tchau.
0: Rapaz, desconheci agora a Dona Helenita, viu?
2: Poxa.
0: Ovo é vida. Ovo
2: eu falei, falar uma coisa.
0: Praticamente é o alimento mais completo que existe, recomendado pelos médicos.
2: Ovo é vida porque tem pinto, é.
0: Carpinho. Não, porque ele dizem os médicos que ele tem tudo
2: mas
0: que o ser
2: ele,
0: humano precisa.
2: É o que eu tô falando, cozido. Frita ele no óleo que ele não vai te dar essa saúde toda, não. Não vai te dar essas nutrientes.
0: Pega aí uma colherzinha da pequena de manteiga.
2: Aí tem gente que bota muito sal também e o sal também não é bom.
0: Sim, eu tô falando
2: é
0: o ovo, não é o sal nem o óleo.
2: Aí tem,
0: é o ovo frito.
2: Como é ovo sem sal, então? Como pra ver se é bom? É bom?
0: Rapaz, eu digo uma coisa.
2: Vamos parar de voltar esse cardápio que não tem nada a ver.
0: E o que é que não tem a ver, rapaz?
2: Rapaz, o ovo.
0: Ovo frito.
2: Oxi. Sim, tudo bem, mas aí você vai voltar com feijão tropeiro.
0: Feijão tropeiro.
2: Onde foi que tu já viu isso?
0: Ovo frito, feijão tropeiro. O que é que tem ruim aí? E o arroz?
2: Não é
0: que. Você pode dizer assim que você tá em outro patamar.
2: Aí, Lenita.
0: É. Lenita. Você pode dizer assim que você tá em outro patamar, que
2: não.
0: Você antigamente comia isso, não come mais.
2: Peba, rapaz. Vou lhe falar, o mais peba sou eu. Agora, a Lenita, sim, realmente. Engenheirada, eu tô sabendo que o negócio da fazenda lá já tá praticamente fechado.
0: Ih, rapaz.
2: Aí não vai cair bem, né? É, pai, aquela fazendeira ali, tá, só come ovo pra essa parte.
0: Verdade, verdade.
2: É miserável, só
0: come ovo. Olha, Anitta, a senhora que tá com a guia levantada, tenha cuidado com essas pessoas que se aproximam apenas com interesse.
2: Agora que é bom. Próxima,
0: não.
2: A guia eles, alta.
0: Esses amigos assim falsos. Oxe,
2: nada, rapaz.
0: As pessoas que aparecem pra pedir.
2: Cara,
0: é chamada petição. Só aparece
2: rapaz,
0: a petição.
2: Já aparece, quando você tá com a guia alta, já aparece gente, né? É parente, a gente é amigo.
0: Eu sempre gostei de você, você sempre foi meu amigo do coração.
2: E aí vem aquela, né? Tem como você me emprestar que eu tô precisando, tô passando
0: situação. É assim, difícil. O papo é esse aí.
2: Rapaz.
0: O papo é esse. Cuidado, viu, dona Anitta? Cuidado com isso. Deixa eu ver aqui o Rick Andrade, ele tá triste com a morte, como todos nós, né? Da jovem Ingrid. É, Ingrid Santos, ele mandou aqui, que final de semana tenso, hein, meus amigos? É, porque ao mesmo tempo em que desapareceu o jovem Daniel, que a família está preocupada, né? Teve um jovem que faleceu no Rio de Contas, teve o irmão de Nassé, que eu soube agora aqui que faleceu, e teve também o falecimento da comunicadora Ingrid, que nos últimos 4 anos estava em casa, desde que sofreu um acidente de moto em 2022, dezembro de 2022.
2: Se não falar a memória, foi aqui na rua Júlia Magalhães.
0: Foi porque ela veio de moto, não viu o quebra-mola, né? Pulou e caiu, bateu
2: que,
0: a
2: na
0: cabeça.
2: Verdade, aquele quebra-mola foi recém, na oportunidade, recém colocado.
0: É, ali, não tava sinalizado
2: que eu acho
0: ainda.
2: Que não tem, acho que nem tem mais aí, acho que tirou, parece, né? Que não tem lembrança do quebra-mola aqui, não. E não foi só ela, viu? Teve uma menina de Birataia também que caiu nesse quebra-mola aqui. Menina de Birataia.
0: Essa morreu.
2: Depois morreu, é. Né? E depois disso, desse acidente, ela nunca mais teve saúde, minha amiga. Ela levou um tempo internada.
0: A Ingrid.
2: Lá, e veio pra casa e a informação de que tenho, me precisa aí, com certeza que ela estava em coma, é isso?
0: Foi em coma e dentro de casa.
2: É.
0: 4 anos em casa, saiu do hospital, voltava pra casa e ficava assim, né? Até chegar ao ponto em que hoje Deus mandou chamar. Então aqui hoje nós comunicamos com pesar o falecimento da comunicadora Ingrid, que inclusive já apresentou o programa na Rádio Livre de Piauí, que Deus a tenha no bom lugar.

0: Bem, minha gente, olha, estamos com 12 horas e 57 minutos. 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Vamos lá conversar com o povo. Olha o Antônio Esportes, esse menino manja de esporte, viu? Fala, Antônio, boa tarde.
1: Boa tarde, Celso, boa tarde, Falcão, boa tarde, ouvintes da Nova. Nesse cardápio aí eu vou, viu, Celso, porque eu amo um feijãozinho tropeiro com um ovinho, tem seu lugar. E, Falcão, você tá por fora aí da situação. Porque lá em Vila Velha, no meu estado, no Espírito Santo, nós fazemos o feijão tropeiro com uma linguiçinha, ovo, couve, bacon, banana e tudo mais. Então você tá por fora e não tá ligado no cardápio. É isso. Como o Celso estava com a senha hoje, ele fez um cardápio top pra nós. Feijãozinho tropeiro com ovo aí. Eu vou nesse cardápio. Aqui é o Antônio Esportes da Rua do Cacau. Saudações rubro-negras e fui.
0: Diz que Antônio é gente boa, mas quando tá com fome ele fica desconhecido, viu?
2: Meu amigo, quem bem sabe a cabeça, viu? E o prato dele é aquela montanha. Parece essa montanha aí da torre, que ele pega pesado, viu? Já eu não. Eu hoje eu como bem pouquinho, qualquer coisinha me satisfaz. Diz que pega seguro o menino, viu?
0: Grande Antônio, aquele abraço, obrigado aí pela sua participação. 12h58. Eu vou um breve intervalo para os nossos anunciantes e volto já já, depois do intervalo comercial.

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0: Legal, minha gente, estamos com 1h03. Minha gente, esse Rio de Contas não é brincadeira. E a cada época que começa a esquentar o tempo, a gente passa a ter mais certeza disso. Porque volta e meia acontece de algum jovem subestimar a força desse rio e quando vai ver, está perdendo a vida precocemente. E ontem foi mais um dia como esse, né? É lamentável que a gente, às vezes, tem que noticiar um jovem com toda uma vida pela frente, terminar seus dias com um rio que a gente olha assim e nem pensa que tem correnteza, que tem buraco, que tem poço, mas tem. E o risco é qualquer hora a pessoa não perceber isso e apenas na tentativa de se refrescar, né, de mergulhar, nadar um pouco para poder esfriar a cabeça também, descobrir isso da pior maneira possível. A gente tem alertado que o Rio de Contas continua oferecendo risco, mesmo não estando cheio. E ontem o adolescente Luiz Felipe, de 17 anos, foi mais uma vítima. Ele foi encontrado na tarde de ontem nas águas do Rio das Contas. É Rio das Contas, viu, gente? Porque Rio de Contas é uma cidade na Chapada Diamantina. Então, para fazer a diferenciação, existe um movimento em Ipiaú que foi capitaneado pelo Grupo Ecológico Humanista Papamel para trazer essa nova denominação. O Rio das Contas é o rio que corta aqui em Ipiaú, enquanto que o Rio de Contas é uma cidade lá na Chapada, onde tem a famosa Cachoeira do Fraga. Mas enfim, voltando a falar aqui dessa tragédia em Ipiaú, o Luiz Felipe havia desaparecido depois de entrar no rio para tomar banho na companhia de outros adolescentes. Conforme os primeiros relatos, ele teria tentado atravessar o curso d'água e acabou sendo levado pela força da correnteza. As buscas começaram ainda no início da tarde, mobilizando equipes da Polícia Militar, do SAMU. Em um primeiro momento, uma equipe do SAMU foi direcionada para a região do Arara, porém pessoas encontradas no local afirmaram não ter presenciado nenhum incidente. Posteriormente, policiais militares e bombeiros fizeram buscas em áreas como Zeca Souza e trechos rurais próximos, até conseguirem delimitar a região relacionada ao desaparecimento. Um dos adolescentes que estava com Luiz Felipe também foi levado para prestar esclarecimentos à Polícia Militar. Segundo informações preliminares, os relatos apresentados por ele teriam divergido principalmente quanto ao horário em que o jovem desapareceu, situação que chamou a atenção das autoridades durante o atendimento da ocorrência. Depois de várias horas de procura, os pescadores que colaboravam com o trabalho das equipes conseguiram localizar o corpo. A Polícia Militar permaneceu na área para preservar o local e aguardar a chegada do Departamento de Polícia Técnica. As circunstâncias da morte serão investigadas pelas autoridades, mas a possibilidade é de afogamento. Ô Falcão, será que esse jovem não sabia nadar? O rio não é fundo, mesmo,
1: não
0: é?
1: Não, mas tem pontos fundos. Tem pontos fundos aí. Rapaz, com certeza ele sabia nadar. Porque você não sabe nadar, você não tem como tentar atravessar de um lado.
0: Ter essa coragem de entrar assim, né?
1: Acontece que volta e meia que o sol esquenta, a gente vê notícias dessa natureza. Não sei se você lembra, em um período aí, que 3 jovens se afogaram, 2 morreram. 2 morreram, porque assim, quando um jovem está se afogando, que o outro vai tentar salvar, aí acontece morrer os dois, né? Que o quem tá na aflição ali quer agarrar no outro ali para tentar se salvar.
0: E os dois, né?
1: E acontece os dois. O jovem não estava sozinho no rio, né?
0: Não, estava com amigos.
1: Ele se afogou sozinho.
0: Geralmente assim, vai com amigos, né? Aquela tentativa de refrescar, uma tarde quente.
1: Poxa, velho, é inacreditável acontecer uma coisa dessa.
0: Imagina os parentes como é que ficam, né?
1: Os pais, foi pro rio tomar banho e agora vai voltar no caixão. Que coisa
0: meu
1: triste.
0: Meu Deus do céu, vai ser sepultado hoje.
1: Coisas que acontecem aqui, né, na passagem da gente aqui na terra, coisas que não entram na minha cabeça.
0: Ele vai ser sepultado no cemitério novo hoje, às 16 anos.
1: Começando a viver, né?
0: É por isso que a mãe da gente fala assim, menino, não vá tomar banho no rio. Quantos de nós, inclusive esse que vos fala, já foi tomar banho no rio escondido?
1: Mas rapaz, 17 anos, é difícil você prender um filho só dentro de casa. O filho quer sair, você deixa.
0: Tá fazendo aquele calor, bora ali no rio, só molhar um pouquinho. Aí fala assim, ah, quem tem coragem de atravessar, eu vou, aí também vai. Quando
1: porque
0: vê...
1: também, né, o rio é errado, né? O cara fala, não, o rio é errado e vai. Mas tem pontos nesse rio aí, meu amigo, que é muito traiçoeiro. E que volta e meia está acontecendo afogamentos. Principalmente com jovens, quando não é com jovens... Também pessoas que às vezes tomam uma e vai se refrescar.
0: Tem isso.
1: Né? Como aconteceu também no período que você lembra? O rapaz tomou uma, foi se refrescar e acaba morrendo.
0: Aquele rapaz que veio de Biratai, de bicicleta.
1: Isso, é ele mesmo.
0: No verão passado.
1: Isso, acabou falecendo.
0: Rapaz, e tem um detalhe, né? Pessoas que têm surto epilético, tontura, sofrem de algum problema de saúde, tem que redobrar o cuidado, porque acontece, né? Naquele momento que você está no rio ali, por algum motivo de ordem de saúde, né? Você pode perder a sua movimentação normal e não conseguir nem gritar.
1: A verdade
0: pelo
1: é
0: pelo socorro.
1: Se manter vivo é muito difícil, é complicado,
0: é difícil,
1: viu?
0: É difícil.
1: A qualquer momento pode acontecer.
0: Mas a gente também não pode dar bola pro azar, né?
1: Mas aí você vai tomar banho no rio, quem não vai? Quem nunca tomou banho no rio? Quem nunca tomou banho no rio? E acontece uma coisa dessa, realmente é complicado. Triste aí, a família deve estar sofrendo. Deve não, com certeza está sofrendo.
0: Com certeza está sofrendo muito.
1: Com a perca desse jovem que não chegou a completar 18 anos.
0: Pô, meu Deus do céu, um rapaz novo.
1: Meu Deus do céu.
0: Que coisa, viu, gente? Que coisa. Olha, 1:09, já estamos aí nos aproximando do momento do voto. Você já sabe em quem você vai votar? Fique atento para os oportunistas. Aqueles que não têm trabalho nenhum pela sua cidade, pelo seu estado, pelo seu país e que ficam querendo a confiança, o seu voto sagrado, para depois estar até prejudicando a sua pessoa, a sua região, através de uma má gestão. Busque o candidato que você confia, que você acredita. Agora lembre-se de levar os números, tanto do candidato a deputado estadual, o deputado federal, pode levar uma cola, não pode? Pode, não tem problema não. Deputado federal, estadual, os dois senadores, que agora já pode votar em dois, né? O governador e presidente da República. Agora eu fico assim me perguntando, será que ainda vai aparecer mais alguma bomba, carga d'água, né? Nessas últimas duas semanas de campanha eleitoral, que o que tem aparecido não é brincadeira. É crise no STF, é acusação por causa de filme que desviou dinheiro, né? Por último, agora até o envolvimento.

0: candidato que está dando aí calor no grupo governista. Muita gente apostando, o ACM Neto vai ganhar. Outros dizem, não, o PT surpreende no final. As pesquisas mostram uma campanha pau a pau. De vez em quando aparece uma pesquisa para dizer, nada, o homem está com 10 pontos na frente. Mas é quando vem a outra pesquisa mais, né, comum, mais do dia a dia, você vê que está uma luta ferrenha pelo primeiro lugar. Mesma coisa em nível federal, né? Tanto o Lula quanto o Flávio Bolsonaro estão praticamente repetindo a campanha de 2022, quando a gente via os dois candidatos da linha de frente, né? O pai do atual candidato e o atual presidente, desempenhando aí aquela coisa da contagem mínima nas pesquisas eleitorais. Coisa assim de porcentagem mesmo, pouca, né? Então, uma coisa eu posso prometer a todos os senhores que gostam do tema. Esse ano, para quem é ligado em campanha eleitoral, será um ano, novamente, de fortes emoções. Estamos com 1:11, deixa eu passar aqui para ouvir o povo. Quem é que tá aí, Falcão, querendo falar?
1: É o Vando.
0: É o Vando. Fala aí, Vando.
2: Boa tarde, meu amigo Falcão. Boa tarde para você e para Celso aí, para toda a rapaziada que ouve a Nova FM neste horário. Ô meu rei, deixa eu te falar mais uma vez, cara. Pede para esse povo aí novamente, rapaz. Olha pela gente na Rua Aurora. Aquele tempo que a gente tá pedindo por essa arruma de entulho que tem lá, cara. Com essas chuvas que estão formando por aí, vai prejudicar a gente ali, cara. Será que vai deixar para olhar pra gente agora nas eleições, é?
0: Sim, Falcão, aí mais uma vez, né, o Vando pedindo aí encarecidamente ao povo para dar jeito na situação, né?
3: Essa área aí já é a área de Nassé, né?
0: Sim.
3: Nassé ficou de vir aqui, mas não pôde.
0: Não, mas ele na situação atual não tem como
3: vir, não. Não, porque apareceu no dia, porque...
0: Foi antes, né?
3: Tava fora do ar, né?
0: Sim.
3: Acredito que daqui para uma semana Nassé vai estar vindo, porque daqui a pouco começa o período de chuva, né?
0: Isso.
3: E aí é problema.
0: Olha, o Marroma mandou um recado aqui, boa tarde, Celso. Lá no ano de 2002, por um triz... Não seria notícia na época, eu mesmo, que eu fui atravessar para ir pular no Juá.
3: Juá, foi longe, viu?
0: É. E aí quem me salvou foi um rapaz que estava numa boia nadando.
3: Ninguém nem lembrava de Marrom mais hoje em dia.
0: Uma hora dessa já era só uma foto na parede, né?
3: É, dos parentes.
0: Ele disse que em 2002 foi por pouco. Se não tivesse esse rapaz para salvar ele, passou numa boia. Diz que ele hoje seria só a lembrança, né?
3: Teve que fazer. Marrom já tinha engolido água, teve que fazer a respiração, né?
0: Aquela respiração boca a boca. Diz que o rapaz fez na hora.
3: Não, preciso fazer.
0: Tem que fazer. Ei, Marrom, você faz a respiração boca a boca?
3: Olha, vou lhe falar.
0: De homem. De mulher, ele pode até dizer que faz, mas de homem faz.
3: Eu já fiz e tem que fazer.
0: Tem que fazer?
3: Tem que fazer, você salva. E você salva a vida.
0: É mesmo.
3: Você
0: mas de homem?
3: Oxe, tem que fazer, meu amigo. Ixi, não tem rapaz. Negócio de homem, mulher, o que for, não. Você tem que fazer pra você salvar a vida. Vou lhe falar uma pessoa aqui que, se não tivesse uma pessoa que entendesse ali, a pessoa tava morta.
0: Quem era?
3: Givaldo.
0: Foi mesmo, rapaz.
3: Givaldo, se não tivesse ali, meu amigo.
0: Foi o que com o Givaldo?
3: Na época foi. Erenésio. Erenésio é o quê?
0: Sargento
3: Erenésio.
0: Polícia Militar.
3: Tava jogando bola, o Givaldo tava jogando bola, subiu pra disputar uma bola de cabeça e aí, meu amigo, ele já caiu ali dando convulsão. E a Erenésio tava na hora, deu os primeiros falcões e um dos processos, uma das manobras foi essa. Então, assim, independente de homem, mulher, o que for, meu amigo, você tem que fazer. Você salva uma vida. Você salva a vida. No momento
0: não pode
3: que você
0: ter um preconceito.
3: Sopra, no momento que você sopra ali, que o pulmão recebe aquele ar, meu amigo, aí o pulmão já começa a reagir.
0: Isso, com certeza o Erenésio recebeu o tratamento, né?
3: Não,
0: treinamento.
3: Ah, Erenésio. Isso aí tinha que dar na escola, tinha que aprender na escola.
0: Muita não coisa
3: uma
0: inútil.
3: Vez, não era pra ser uma coisa pontual, não. Era pra ser matéria na escola.
0: É.
3: O que acontece na
0: primeiro
3: escola?
0: Primeiro socorros.
3: Mas é uma coisa pontual. Acontece uma coisa pontual, de vez em nunca. Era para ser uma matéria da escola.
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0: 98864-3583. Falei com Sucred. Eu vou intervalozinho, jogo rápido. Ah, só lembrando aqui que Givaldo tá ouvindo, viu, Falcão? E mandou aqui, tô ouvindo aqui o programa, Falcão, é nada, tá certo.
1: É nada, tá ouvindo mesmo pra
0: ele. Tá ouvindo, Givaldo tá lá.
1: Rádio, tá vendo? O rádio tem moral ainda, tá vendo? É. Grande Givaldo Magrão, viu?
0: Magrão hoje tá vivo graças à Irene.
1: Tá falando, isso rapaz. Aí, ô Givaldo, precisa pra gente, não, isso aí rapaz. Deve ter aproximadamente uns 25 a 30 anos. Givaldo ia ficar, ó, você lembra daquele jogador Givaldo, você lembra?
0: É.
1: Olha o tanto que prolongou a vida de Givaldo.
0: Tá vendo aí?
1: É, eu tô falando.
0: Ele mandou aqui, ó, foi em 1998.
1: 98, acertei certinho aí.
0: Tá vendo?
1: É, uns mais de 25 anos, né?
0: Pois é, não, é 28 anos.
1: Pois é, eu falei, deve ter de 25 a 30 anos.
0: É, bateu acertei. Na trave, 28 anos.
1: Na trave não, meu amigo, acertei, de 25 a 30 anos.
0: Então tá certo, é. Fosse na Mega Sena, não ganhava. Meio, não. 1 e 16.
1: Verdade.
0: Tinha que recorrer. 1 e 16. Eu vou em intervalo aqui, jogo rápido, já eu volto com mais Jornal da Nova no seu rádio. A presença dos repórteres Del Santos e Dig Moral. Já.

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0: Ok, minha gente, olha, 1:19. Cadê Dedéu do quiosque? Tá aí. Fala, Dedéu, boa tarde.
1: Boa tarde, Celso, Focão, os ouvintes da Nova. Olha, eu acho que Focão não gosta de suco de ginipapo, não. Outro dia eu trouxe ginipapo com...
0: Ô, Dedéu, rapaz, eu queria até ouvir o que você tá falando, que tem um interesse, mas você deixou o vento bater muito aí no celular.
2: O ventilador, né?
0: O ventilador, não sei.
2: Ou tá na fazenda.
0: Ou tá na fazenda, e aí deu esse barulho, tá quase incompreensível a sua participação.
2: Chegou um remédio pra você aqui, viu?
0: Qual é o remédio?
2: É.
0: Fala aí o nome do remédio.
2: Você sabe aquela planta que tem umas agulhazinhas?
0: Sim.
2: Acho que pra você...
0: É o carrapicha?
2: É, tipo, não é bem carrapicha, não.
0: Carrapicha de agulha?
2: É, o pessoal chama de buticudo.
0: Buticudo.
2: É, manda
0: aqui. E quem é que tem?
2: Manda, a dona Diana falou assim, manda selfie. Tomar bastante chá de pitanga.
0: Aí, é. Rapaz, pitanga.
2: Dizer é melhor. Ela falou que também tá com gripe, ela falou que tá com a langueada também.
0: Ave Maria.
2: Lá na fazenda Policeia.
0: Pronto.
2: Ah, foi o que eu falei pra trazer o ginipapo.
0: O ginipapo.
2: Porque ela vende polpa, né?
0: É importantíssimo você ter o ginipapo em casa, porque ele cura mais rápido a gripe.
2: E lá não tem esse negócio de botar aquele negócio de conservante, não, viu?
0: Come do jeito que é.
2: Não, ela traz a polpa de fruto, não tem
0: sim,
2: negócio de botar conservante, não.
0: É uma isso, delícia. Ótimo. Muito bem. Fazenda Policeia, né?
2: Chá de pitanga.
0: Chá de pitanga eu vou fazer hoje, viu?
2: Até hoje eu não sei se a Fazenda Policeia tá em Gunguji ou tá no município de Itajibá. Fica bem lá na divisa.
0: É uma disputa, né? Uma parte em Itajibá, outra parte em Gunguji.
2: Fica mais próximo ali, é Itapirama. É. Itapirama pertence a Gunguji. É cada divisória doida, né? Itajibá tá aqui, Gunguji tá lá, misericórdia. E pertence a Gunguji. É, vai entender.
0: Parece que deu uma de um áudio aí, parece que...
2: Não, é o mesmo.
0: Renovou, é o mesmo?
2: Não, é o mesmo.
0: É o mesmo. Olha, 1:21. Deixa eu chamar aí o repórter Dig Moral. Ele já chega com a sua primeira participação no programa de hoje. Vamos lá, Dig, com você, trazendo a informação que o povo quer saber.
3: Valeu, valeu, Celso. 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Celso e ouvintes, vamos falar agora a respeito do corpo do adolescente que estava desaparecido no Rio de Contas. O corpo foi encontrado por pescadores. Viu, Celso? Vamos lá. O corpo do adolescente Luiz Felipe, de 17 anos, foi encontrado na tarde de quinta-feira, 17 de setembro, nas águas do Rio de Contas, em Piauí. A localização ocorreu por volta das 15 horas, quando pescadores que participavam das buscas encontraram um jovem no trecho conhecido como Prainha. Meu Deus do céu, Luiz Felipe havia desaparecido depois de entrar no rio para tomar banho na companhia dos outros adolescentes. Conforme os primeiros relatos, meu caro Celso e ouvintes, ele teria tentado atravessar o rio. Acabou sendo levado pela força da correnteza. Celso, as buscas começaram ainda no início da tarde da última quinta-feira e mobilizaram equipes do SAMU, Corpo de Bombeiro e Polícia Militar. Os trabalhos foram realizados em diferentes pontos do município. Sabe por quê, Celso? Porque ninguém tinha localização certa onde o jovem tinha entrado na água, onde tinha desaparecido. Portanto, em um primeiro momento, uma equipe do SAMU foi direcionada para a região do Arara. Porém, pessoas encontradas no local afirmaram não ter presenciado nenhum incidente. Posteriormente, policiais militares, bombeiros, fizeram buscas em área como Zeca Souza e trechos rurais até conseguirem a região relacionada ao desaparecimento. O Celso, preste bem atenção, um dos adolescentes que estava com Luiz Felipe também foi levado para prestar esclarecimento à Polícia Militar, porque, segundo informações preliminares, os relatos apresentados por ele teriam divergido principalmente quando ao horário em que o jovem desapareceu. Olha, ouvintes, situação, né, em que chamou a atenção das autoridades durante o atendimento da ocorrência. Olha, meus caros amigos ouvintes, depois de várias horas de procura, os pescadores, que também colaboravam com o trabalho das equipes, conseguiram localizar o corpo e a polícia militar permaneceu na área para preservar o local e, em seguida, acionar a equipe do Departamento de Polícia Técnica, que compareceram ao local e encaminhou o corpo à UML, que deverá realizar os procedimentos periciais e a remoção. As circunstâncias da morte, gente, serão investigadas pelas autoridades. Olha, caros amigos ouvintes, a possibilidade de afogamento é considerada inicialmente, mas a causa do óbito deverá ser oficialmente determinada após os exames periciais, ok, Celso? Daqui a pouquinho eu retorno para trazer informações a respeito deste jovem de Ipiaú que se encontra desaparecido. O que aconteceu? O povo quer saber. E tem mais, o homem que não resistiu aos ferimentos após um acidente e morreu no hospital. Tudo isso e muito mais daqui a pouco aqui no Jornal da Nova. É com você, Celso.
0: Ok, Diego. Olha, estamos com 1h27. Prepara aí que tá vindo novo aumento na gasolina e no diesel na Bahia. Hein?
2: Em Piauí a gasolina já aumentou.
0: Aumentou quando?
2: Aumentou agora, tem uma semana.
0: Pois é, agora é de
2: agora
0: novo.
2: Agora tá de 7,50.
0: Agora é de novo.
2: Não, tá, é tá muito novo. Errado, tá muito errado, viu?
0: Paz.
2: Agora é tempo da política.
0: É por isso que quem tá pegando carro elétrico não quer mais voltar atrás, tá vendo? Diesel e gasolina podem ficar mais caros na Bahia após novo reajuste. Eu vi aqui agora no Ipiaú Online essa informação. O que é que leva a gente a ficar preocupado? Porque é o seguinte, já tá caro, né? Já tá caro. Em Piauí, por exemplo, o litro do combustível a gasolina, eu passei num posto aí, tava o número da besta, 666.
2: Quanto?
0: 666.
2: Que combustível?
0: Gasolina.
2: Não, moço, então não passou hoje, não.
0: Não, tem uns 3 a 4 dias.
2: Já tá 7,50, 7,60.
0: É mesmo?
2: É. Já tem dia, já. Eu tô te falando que subiu. Eu cheguei num posto que até o mais em conta. Mais em conta é diferente de centavos, né? Pra não ficar tudo meio um padrão de preço. Né? Ele falou, rapaz, subiu mais de 60 centavos por litro.
0: Por litro.
2: É, por litro.
0: É, minha gente, centavos. Complicado, viu? É por isso que o carro elétrico tá sendo a grande atração.
2: Vou lhe falar uma coisa.
0: E as pessoas estão comprando.
2: Não, olha, o carro popular, o carro normal popular, tá de 80 mil reais. E o carro elétrico, meu amigo, o carro popular, você sabe, aquele básico de tudo, né?
0: É.
2: Aquele calanguinho básico de tudo. E o elétrico, não dá pra pobre, não.
0: Mas tá baixando o preço. Ah, porque tem uma política especial pra carro elétrico, pra que eles possam se popularizar. E com isso, eles estão vindo aí com o carro todo equipado. Raimundo mesmo, Paraguai, pegou um desse aí, BID.
2: Ah, mas Raimundo tá de outro
0: todo
2: patamar.
0: Todo bonitão.
2: Ah, mas é um carro pequeno. Agora Raimundo tá de outro patamar.
0: Não, mas não pegou caro não, rapaz. Foi 100 mil que ele pegou.
2: Raimundo tá no patamar de grana. Agora, eu quero saber quando esses carros começaram a dar defeito. Pro primeiro dono, não. Mas vai ficando velho, o dono vai revender pro segundo, né? E quando começar a dar defeito? E aí, meu amigo, a manutenção? Isso vai ser barril, viu? Isso
0: será,
2: vai ser barril. Eu não teria coragem de comprar no momento, não. Se comprar um novo, tudo bem. E agora sabe o que fizeram? Não pague PVA. Isso é armadilha pra pegar Chechel. Você vai ver o que o governo vai fazer aí, viu, meu amigo? Aí o povo dando a comprar porque não paga PVA.
0: Aí Edu Santos é mecânico. Ele falou: já mexi em carro elétrico já, César.
2: Edu.
0: Rapaz, não, sai do problema,
2: Edu. Não tem como não, Edu. Ah, não deve, no mínimo, tu talvez.
0: Ele mexeu assim, ele pegou no carro.
2: Empurrou pra algum lugar assim, empurrou, né? Pra não ligar, empurrou.
0: Empurrou, foi.
2: É, pra não ligar ele ali, porque
0: mexeu.
2: Não sabe. Aí mexeu, é. Porque não tem como, não.
0: Ó, oh, Joel Sposto mandou aqui. Por favor, Celso Falcão, pergunta pra Dig Moral se vai ter a tripinha assada hoje.
2: É sábado da esposa de Dig,
0: viu? Ih, rapaz, Dig hoje tá fazendo a festinha lá na Fazenda Anápolis. Diga, Joelson Passos, passo a passo com você.
4: Boa tarde, meu amigo Celso. Boa tarde, Falcão. Boa tarde, dona Fernanda, mãe de Davi, a esposa do meu amigo Dig Moral, na Fazenda Anápolis, lá no município Barra do Rocha. Festa boa hoje, meu Celso. Festa boa hoje, Falcão. Deve queimar uma tripinha assada hoje lá, viu? Aniversário da esposa de Digo Moral, aniversário de Wagner de Nalva, Hamilton Careca, presidente da Liga. Hoje também é aniversário de Inha, a amiga de Joelma, minha irmã, lá na feirinha. Tailana, que é a filha de Ana e Denilson. Arthur, o neto de Marina, lá no Santa Rita. Hoje é aniversário de Flávio Brito e a ex-vereadora Simone. Marido e mulher na mesma data. Darlana, Bairro Novo. Derisvaldo, lá no antigo... Derisvaldo, do antigo Pague Leve. Hoje, Celso, também é aniversário de Lely, ex-vereador, Lely da Serraria. Andressa, essa é a filha de Elisângela. Mazinho, na Fazenda Santo Antônio. Valdemir, que é o esposo de Nenda Roupa, lá no centro de abastecimento. Hoje é aniversário de Rafa, na Rua do Laticínio. E Lu, na Rua do Cais, a amiga de Docinho. Um abraço, Celso. Boa tarde, Falcão. Que Deus abençoe o destino tudo hoje. Fazenda Anápolis, lá no município de Barra do Rocha. Alô, dona Fernanda, mãe de Davi. Feliz aniversário.
0: Pronto, dona Fernanda hoje completando idade nova, recebendo um abraço carinhoso de Diga e todos os seus parentes e amigos.
2: Essa mulher era pra receber um prêmio muito caro. É, Diga tem que agradecer, porque essa mulher aceitar Diga como esposa.
0: Não, que é isso? Não fale assim de Diga, não.
2: É, Diga tem que agradecer.
0: Não, Diga, não. Poxa, ah, que é isso, rapaz, gente boa.
2: Gente boa, rapaz, é uma gente coisa. Boa. Mas em matéria de beleza,
0: trabalhador.
2: Em matéria de honesto. Beleza, no dia ele não passou, não.
0: 1h31, eu vou intervalo aqui rapidamente para os nossos anunciantes. Eu volto já já com mais Jornal da Nova no seu rádio.

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0: Ok, minha gente, estamos com 1h35. Ó, o José mandou um recado aí. Fala, José.
1: Boa tarde, Celso. Boa tarde, Falcão. Ó, rapaz, esse cardápio aí eu vou, viu? Feijão tropeiro com ovo. Agora sim, se o ovo for frito, pra mim jogar aquela graxa toda em cima do feijão tropeiro, mexer pra lá, mexer pra cá, e aí eu entro, viu? É, pois é. Ô, Celso, também teve o falecimento do rapaz que bateu com um triciclo numa árvore, né? Que veio de Rondônia visitar alguns amigos aqui, que tava ele e a esposa na garupa, que a esposa está até gestante, né? E ele acabou falecendo ontem, né? Ele passou por duas cirurgias, eu vi aqui no site aqui, né? Mas ele não resistiu, não. Acabou falecendo também. Isso ontem, né? Pois é, nego velho, que Deus abençoe a vida de vocês, a vida de cada um. Continua protegendo, né? Nos dando livramento aí. Falcão, rapaz, sou apaixonado por esse Falcão, viu? Esse Falcão aí é irreverente, o Falcão, pra mim, é um dos melhores comunicadores aí de rádio aí pela manhã, né? E antes de Falcão aí, eu ouvia a rádio Medonho FM de Vitória da Conquista pela manhã. Mas depois que ele entrou aí no horário pela manhã aí eu deixei de acompanhar o Chico Medonho lá da Medonho FM e passei a acompanhar o Falcão aí, que tem feito uma diferença muito grande nas manhãs, também à tarde também na emissora concorrente, né? Mas eu gosto demais desse sacaninha aí, viu? Eu gosto de ouvir as anedotas deles aí, viu? Valeu, nego velho, que Deus abençoe a vida de cada um de vocês aí.
0: Ô Falcão, você conhecia Medonho, não?
2: Rapaz, nunca tinha ouvido falar em Medonho.
0: Você superou Medonho, rapaz.
2: Não, às vezes a gente ouve e tira algumas coisas de aproveito, né? Mas valeu, muito obrigado pela moral aí, viu? Muito obrigado pela moral. Você que acorda cedinho pra me acompanhar, a gente abrindo a programação da Nova FM. Valeu, Zé Carlos.
0: Olha, vamos mandando o repórter Del Santos trazer as informações. Ele chega com as novidades para esta sexta-feira, pois não, Del, com você.
3: Ok, Celso, Falcão e ouvinte do Jornal da Nova, boa tarde. 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Olha, um homem foi conduzido até a delegacia por agressão aqui em Jequié. Segundo informações, ele foi conduzido ontem à delegacia depois de agredir a sua ex-companheira. Segundo informações, ele tentava reatar o relacionamento, não conseguiu, então ele agrediu a ex-companheira. Ele foi conduzido até a delegacia, onde foi apresentado, ficando lá à disposição da justiça. Tráfico de drogas e o homem foi parar na delegacia. Isso aconteceu aqui também em Jequié. Ontem, por volta das 4 horas da tarde, a Polícia Militar conduziu até a delegacia um homem por motivos aí de tráfico de drogas. Com ele foi encontrada uma certa quantidade de maconha e pedras de crack. Ele é apontado aí como um dos envolvidos em vários crimes, inclusive até tentativa de homicídio aqui em Jequié. Homem agride a própria mãe e foi parar na delegacia. Na verdade, quase ele tomava uma surra. E isso aconteceu ali em Maracás ontem à tarde. A Polícia Militar conduziu até a delegacia um homem por esse motivo de agressão. Segundo informações populares, perceberam a movimentação, foi até o local e lá constatou o que estava tudo acontecendo. Foi dada a voz de prisão em flagrante delito e ele foi levado e apresentado na delegacia. As informações agora das estradas, plantão tranquilo, nos informa aí a Polícia Rodoviária Federal e a Polícia Rodoviária Estadual. nas últimas 72 horas, né? Nenhum acidente foi registrado na BR-116, também na BR-116 e 330, nos informa aí a Polícia Rodoviária Federal. Plantão tranquilo também na Polícia Rodoviária Estadual, nos informa aí a Polícia Rodoviária Estadual, dão conta de que o plantão foi tranquilo nas últimas 24 horas. A Polícia Rodoviária Federal, Celso, até divulgou a informação de que em reunião com o TRE, Tribunal Regional Eleitoral, ficou acordado de que as operações nas eleições 2026 não poderá prejudicar a ida e a vinda dos eleitores. Porque o ano passado, há 4 anos atrás, melhor falando, teve algumas operações da Polícia Rodoviária Federal e teve muitas queixas de que pessoas não conseguiram votar por conta das operações, das abordagens da Polícia Rodoviária Federal. E este ano ficou acordado de que as operações só acontecerão se tiver algum vestígios de irregularidades. Não tendo, não pode obstruir, então, o ir e vir dos eleitores. Aqui na BR-116, há 4 anos atrás, nós acompanhamos a abordagem da Polícia Rodoviária Federal em veículos com capacidade de mais de 5 pessoas, vans, micro-ônibus, e a informação é de que esses ônibus tinham liberação para fazer esse transporte. Mas a Polícia Rodoviária Federal fez a abordagem e, segundo informações, atrasou aí no processo da votação dessas pessoas que estavam vindo da zona rural aqui para a Jequié. Então, essa nova modalidade, o TAC foi assinado e aí agora a Polícia Rodoviária Federal só poderá abordar o veículo em suposta infração. Então, não poderá, assim, abordar todos os veículos, parar todos os veículos. Nos informa aí a Polícia Rodoviária, nos informa aí esse comunicado da Polícia Rodoviária Federal, ok? Bom final de semana a todos e até segunda, se Deus quiser.
0: Ok, Del, obrigado aí pela sua participação. 1h44, eu vou em intervalo de um jogo rápido. Já eu volto na etapa final do Jornal da Nova desta sexta-feira.

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0: 1h48, vamos chamando o Dedéu do quiosque, ele mandou um áudio bom. Fala, Dedéu.
1: Exatamente, devido ao ventilador, ficou um barulhozinho, não deu pra ouvir direito, não. Outro dia eu trouxe cupuaçu, eu trouxe gin de papo, mandei uma mensagem pra Focão, Beto, que é Beto da Saúde, que fica lá em Bau Capeteiro, mandou a mensagem no celular dele também, pra Focão passar aqui pra pegar cupuaçu e gin de papo pra Celso, vai Focão, e Focão não passou. Sinal que ele não gosta de cupuaçu e nem de gin de papo. O gin de papo faz bem pra saúde, viu? E bom pro sangue.
0: Mas, Falcão, por que você não passou
2: agora,
0: lá?
2: Agora, vamos lá.
0: Eu lhe falei, vamos passe lá e pega. Peraí,
2: eu falei pra você, eu dei um recado
0: pra
2: você.
0: Não, não fica aí, não se esconder, não.
2: Você trairou com o mestre Dedéu, que eu falei, Celso, o Dedéu falou pra você passar lá, que tem um cupuaçu que você gosta. E você disse que ia passar, e não passou, tá vendo você aí?
0: Mas foi Dedéu?
2: Não traga mais.
0: Fala, você foi, falou, foi outra pessoa.
2: Não, Dedéu.
0: Outra pessoa.
2: Não passa isso mais, não. Celso, não, vou
0: pode
2: te falar.
0: Pode trazer, Dedéu.
2: Celso, quando toma suco de cupuaçu, fica todo empolado. Pronto, não tá mais, não.
0: Cadê o Tonho do Táxi, tá falando aí? É. Diga, Tonho.
2: Não passa, foi traidor, viu?
0: Não, foi errado seu.
3: Celso, Falcão, boa tarde. Rapaz, eu já fiz arte nesse Rio de Contas e no Gongogi. Já aprontei demais, mas ele é pros fracos, né, não, viu? Ele é perigoso, principalmente esse rio aqui, ele é traiçoeiro. Quem não tiver a senha, não vai, não. Mas eu já fiz arte aí, viu?
0: É, o rio não é lugar de fazer arte, não, porque de vez em quando a arte sai ao contrário, viu?
2: Ele nunca fez,
0: mas não dá, não, gente, geração, porque o risco é grande.
2: Da nossa geração.
0: Agora, já peguei aí nesse Rio de Conta aquelas... É boia de pneu de caminhão, né?
2: E jangada, Celso.
0: É, jangadas. Jangada, quando o rio ainda era mais cheio, vale lembrar, que o rio era bem mais cheio. Mas vamos chamar o repórter Diego Moral na sua segunda participação de hoje. Ele que gravou assim rapidamente, porque tá arrumando lá o aniversário da esposa, né?
2: Quem?
0: O Diego Moral.
2: Ele falava, Diego é canguinha, Diego não gasta nada, mas a gente tem que gastar, né?
0: Tem que gastar. É. Sim, Diego, que é isso, rapaz. Vamos lá, tirar a cascavel.
2: Vou lhe mostrar de onde Diggy veio, da onde ele tá. Vou lhe, não, a sério. Eu tô falando sério mesmo.
0: Rapaz.
2: Ele tem que tratar essa mulher, meu amigo, como feito pão de ló.
0: É verdade.
2: Feito a rainha.
0: Vamos lá, Diggy, com você.
4: Muito bem, Celso, estamos chegando em nome do Avistão da Construção. 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Olha, Celso, Falcão e aos ouvintes do Jornal da Nova, a família de Daniel Barbosa Neri estão preocupados, estão desesperados, buscando informações sobre o jovem. Preste bem atenção. Olha, gente, Daniel saiu de casa na tarde da última quarta-feira, 16 de setembro, e desde então não manteve mais contato com familiares. Ainda conforme as informações, Daniel enfrenta um quadro de depressão, o Jesus Cristo, e já teria desaparecido em outra ocasião. A situação tem causado grande preocupação entre familiares, que pedem a colaboração da população para tentar localizá-lo. Daniel saiu de casa, no bairro Constância, onde mora, levando algumas roupas e dirigindo um Fiat Siena de cor prata. Celso, a placa do veículo é NYR 4223. Ainda, Celso, segundo a família, ele teria desativado suas redes sociais e o telefone celular permanece desligado. Aí complica, né? Aí fica difícil para entrar em contato. Daniel é filho do empresário Orlando Neri. Celso, a família pede, quem tiver alguma informações que possa ajudar os familiares a encontrá-lo, Daniel, pode entrar em contato pelo telefone 739-9974-3169. Gente, não está sendo fácil para essa família, né? O jovem saiu de casa, dirigindo o automóvel, onde está, com quem está, o que está fazendo Daniel? Vamos estar pedindo a Deus para que Daniel volte logo para o aconchego da família, né, Celso? Mas vamos com mais informações a respeito, meus caros amigos ouvintes, de um acidente com um triciclo no último dia 5 de setembro, às margens da BR-330, trecho entre Piauí e Barra do Rocha. Meus amigos, o jovem não resistiu aos ferimentos e morreu no hospital Prado Valadares, em Jequié, onde o mesmo se encontrava internado desde o dia do acidente. Ô Celso, a vítima foi identificada como Alex dos Santos Nunes, de 35 anos. Ele sofreu fraturas na região do tórax após o triciclo colidir contra uma árvore de pequeno porte às margens da rodovia. Amigos ouvintes, durante o período de internação, Alex chegou a passar por dois procedimentos cirúrgicos, mas não resistiu à gravidade dos ferimentos e faleceu na manhã desta quinta-feira. Celso, Alex era morador de Rondônia e estava em Piauí acompanhado da esposa. Estava visitando, Celso, um casal de amigos. Conforme informações ainda, meus amigos ouvintes, o casal, que já tinha experiência com motocicleta, saiu para dar uma volta, conhecer a cidade, conhecer a região, em um triciclo. E esse triciclo era pertencente a um empresário da cidade de Piauí, quando ocorreu o acidente. Gente, a esposa de Alex, que está nos primeiros meses de gestação, também estava no veículo. Ela sofreu escoriações, recebeu atendimento médico, viu, Celso? E permaneceu em observação e sendo liberada horas depois. Meus amigos, após os procedimentos legais, o corpo de Alex foi encaminhado para Rondônia, onde será realizado sepultamento neste sábado na cidade de Vilhena, na mesma região. Ok, Celso? E vamos ficando por aqui, Celso. 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Celso, quero registrar a audiência e mandar um abraço a todos os amigos ouvintes da família Moral, a você, Dedéu do Quiosque, que figura, hein? A Joelson Passos, o homem matador de onça, né? E também deixar um abraço especial hoje para minha esposa, Fernanda, que está aniversariando hoje, recebe um abraço do seu filho Davi e da pessoa que te ama muito, que é seu esposo, Digo Moral, ok? Deixar bem claro pra você e pra Falcão, Celso, que o convite não pode ser agora não, rapaz, a coisa não tá boa pra tá convidando pra almoçar não, vocês pegam muito pesado. Um abraço a todos, até o próximo programa, tchau pessoal.
0: Rapaz, Digo não se abre de jeito nenhum, né, rapaz? Nem no casamento.
2: Nem no
0: aniversário da esposa.
2: Geralmente no casamento você mata um porco, né, e faz aquela festa, mas esse homem aí, você é doido. Ele nunca convidou a gente.
0: É seguro, ele se atravessar o Rio de Conta com o sorrisal na mão, chega no lado de lá, o sorrisal inteiro.
2: Rapaz.
0: Chega inteiro. Vamos chamando Sueli Queiroz. Diga, Sueli, boa tarde.
5: Cadê
0: Sueli? Vamos lá, Sueli Queiroz.
5: Boa tarde, Celso Rommel. Alô, ouvintes de Piauí e toda a região na Sintonia da Nova. Sextou, meu povo lindo. Oh, graças a Deus, como é bom sextar, hein? Hoje é 18 de setembro. Eu estou falando aqui diretamente da capital baiana. Começo o boletim de hoje com uma prisão relacionada a um caso ocorrido em 2012. Um homem de 34 anos, investigado no caso que envolve integrantes da banda New Hit, foi preso pela Polícia Civil no bairro do Estiepe, em Salvador. Ele foi condenado a 10 anos de reclusão pelo crime de estupro qualificado contra duas adolescentes de 16 anos. De acordo com as investigações, o crime ocorreu em agosto de 2012, em um ônibus estacionado no centro de Rui Barbosa. A prisão foi realizada após um trabalho de inteligência e troca de informações entre equipes policiais. O mandado foi cumprido após a condenação se tornar definitiva. O homem foi levado para uma unidade policial e permanece à disposição da justiça. Continuando com o boletim de hoje, a Polícia Civil apreendeu cerca de 350 celulares em ações realizadas nesta quinta-feira na região de Paulo Afonso e em Barreiras. Na área de cobertura da 18ª Corpim, em Paulo Afonso, foram apreendidos 253 aparelhos em 40 estabelecimentos comerciais. As fiscalizações passaram por Abaré, Coronel João Sá, Glória, Jeremoabo, Paulo Afonso, Rodelas e Santa Brígida. Já em Barreiras, cerca de 100 celulares foram apreendidos nos bairros Santa Luzia, Barreirinhas, Vila Dulce e Centro. As ações fazem parte da Operação Última Chamada, voltada à identificação de aparelhos com registro de furto ou roubo e ao combate à receptação. Os celulares serão submetidos à verificação técnica e de procedência, nos casos em que for confirmada a origem ilícita e a existência de registro de furto ou roubo, os aparelhos poderão ser devolvidos aos proprietários. As investigações continuam. O assunto agora é turismo náutico. Terminou nesta quinta-feira, no Terminal Marítimo de Salvador, o 2º Fórum Náutico Internacional. Durante 2 dias, participantes do Brasil e do exterior discutiram temas como economia do mar, infraestrutura, turismo e inovação no setor. Entre os assuntos apresentados estiveram as atividades náuticas no litoral da Bahia, as novas experiências para turistas, como avistamento de baleias, mergulho de contemplação e pesca esportiva. O evento também reuniu representantes do setor empresarial, entidades e participantes estrangeiros. E tem mais informação chegando para você nesta sexta-feira. Setembro é um dos períodos de preparação para o tradicional Caruru de São Cosme e São Damião, celebrado especialmente no dia 27. Para quem vai às compras, a comparação de preços pode ajudar a reduzir os gastos. O aplicativo Preço da Hora Bahia permite consultar valores de produtos em estabelecimentos de toda a Bahia, com base em informações de notas fiscais eletrônicas. Entre os ingredientes do caruru, uma pesquisa mostrou variações de preços no azeite de dendê, no quiabo, no leite de coco, feijão fradinho e no milho branco. No caso do quiabo, por exemplo, o quilo foi encontrado entre R$ 4,40 e R$ 6,99. Olha aí, uma diferença de 58,9%. O aplicativo também permite consultar endereço, telefone e rota do estabelecimento, além de criar listas de compras e ativar alertas de preço. O serviço pode ser acessado pelo site preçodahora.ba.gov.br. Esse foi o nosso giro de informações na tarde desta sexta-feira, 18 de setembro. Direto de Salvador, Sueli Queiroz, já desejando a todo mundo da rádio, aos meus queridos e queridas ouvintes, um ótimo final de semana. Lembre-se, Deus no coração e na mente sempre. Até lá.
0: Ok, Sueli, um bom final de semana. Chegando, Tafarel Miranda com mais um Tarde 89. E a gente se fala aqui na segunda, se Deus quiser, ao meio-dia. Tchau.

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0: São 2:04, meu muito boa tarde para todos vocês aí que estão ligados aqui na ZYV527. Essa é a Nova FM, seu mais novo amor, a única rádio da Bahia que é 100% digital. É por isso que quando você se liga na Nova, você sente a diferença na qualidade, na pureza e também na potência do som. Nós estamos transmitindo em alto e bom som aqui de Piauí, Bahia, para todo o nosso estado pela sintonia 89,3 e transmitimos também para todo o planeta Terra através da internet. Muito prazer para você que não me conhece, eu sou o Tafarel Miranda, chegando agora aqui na Nova FM até as 5, comandando Tarde 89, sempre contando com o oferecimento da Nova Aliança Motores Elétricos e Irrigação. 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Bom, gente, hoje é sexta-feira, hein? Isso mesmo, sexta-feira, dia 18 de setembro de 2026. Hoje no Brasil é comemorado o Dia dos Símbolos Nacionais e também hoje é o Dia do Perdão. Você já pediu perdão pra alguém? Já foi perdoado? Que maravilha!
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0: Começando Tarde 89 com essa aqui, ó. Ai, que vontade de estar com o pé na areia. Caipirinha, cervejinha. Ô, papai. Diogo Nogueira, pé na areia.

0: Esse é o Tarde 89 aqui da 9FM. Medida protetiva, João Bosco e Vinícius com ele, Gustavo Lima. 2:16 na Nova.
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2:20 aqui no Tarde 89 da Nova. Daqui a pouquinho tem uns capítulos de hoje das suas novelas da Rede Globo. Ainda tem aquelas notícias dos famosos no link. Não, o painel esportivo é só depois das 6 da tarde ou 6 da noite. Por enquanto tem Damon Runters Golden aqui na Nova.

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Olha, gente, daqui a pouco no Tarde 89 tem Link com notícias dos famosos. E olha, tem essa aqui, ó. Julio Iglesias é alvo de denúncia por agressão sexual e maus tratos. Daqui a pouco eu conto todos os detalhes pra você. Tarde 89. Vamos lá, alô, Virgínia! Grupo Chocolate, a turma do Pagode na Nova.

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2: Aí fica ruim.
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sexta-feira, sua linda, você chegou. Gaivota, Jorge Mateus, com Mateus e Cauã aqui no Tarde 89 da Nova.

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Forte, substantivo feminino de força invisível, que se atribui ao mundo, ao destino, minha vida. Que sorte boa.

0: Lima do Tati 89 desta sexta-feira, 18 de setembro. Mr. Dan, Selvagem.
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0: 3 horas e 1 minuto. Aqui na Nova, seu mais novo amor.

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Pois é, onde quer que você esteja, nos quatro cantos de Piauí, nos quatro cantos da região, da Bahia, do Brasil, do mundo, meu muito obrigado pela sua sintonia, pela sua companhia, meus amigos do volante. Vocês aí, ó, estão passando nas BAs e também na BR aqui que corta a nossa região. Obrigadão pela sua sintonia. Obrigado pela carona que você me dá com a Nova ao seu lado. Agora 3:04. Continuamos aqui com Tarde 89 até as 5. Você curtindo as melhores músicas na sua sexta-feira tarde. 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Pois é, daqui a pouco eu conto pra você, com antecedência, tudo que vai rolar hoje nos capítulos das novelas da Globo. Por enquanto tem Saudade Inconveniente, Menos é Mais e Pablo.

0: produção. Que honra demais poder estar aqui, viu?
1: Você tá doido.
0: Obrigado, gente. Obrigado.

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0: Chegou a hora de saber com antecedência o que vai acontecer nesta sexta-feira na sua novela Nobreza do Amor, a novela das 6 na Globo. Hoje, Tereza se preocupa com a decisão de José de ir para Batanga sozinho. Chirua descobre que Binta e Pascoal são amantes. Graça acredita que Ritinha seja filha de Belmira com Diógenes. Januário se aproxima de Ana Maria e Vitalino gosta. Salma pensa em acompanhar Omar ao hospital para visitar Niara, mas a presença de Fuad a impede. Tônio chega ao hospital e Omar se irrita. Pascoal castiga Dumi por tentar se comunicar com Kenya. Chinua e Akin se desesperam com as atitudes de Binta. Sebastião intercepta o telegrama de Chinua para Lica e Virgínia comemora. E Gendal chega a Portugal. É o que rola hoje no capítulo de A Nobreza do Amor, a sua novela das 6 na Globo.
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0: 3h20 aqui na Nova.
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0: Um abraço aí pra Regina, também ligada aqui no som da sua Nova FM, seu mais novo amor.
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0: Dedéu do Quiosque, curtindo também o Tarde 89, aquele abraço.

0: Diego e Victor Hugo com Bruno e Marrone aqui no Tarde 89 Facas. Daqui a pouquinho eu conto, hein, o que vai acontecer hoje na novela Por Você.
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0: Boa, já são 3:32 aqui na Nova. 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
0: Vamos lá, hoje à noite, na sua novela Por Você, a novela das sete. Bela se surpreende com o pedido de pérola quando Vanessa chega. Lara se decepciona com Juarez e pede para o marido deixar sua casa. Toy acredita que está conseguindo se aproximar de Leandra. Enzo pede perdão a Margot. Bela aceita assumir a presidência do hospital e Pérola comemora. A empresária confidencia a obstetra que descobriu uma tentativa de golpe de Vanessa e Junqueira. Lucas ajuda Sabugo a realizar o sonho de visitar sua cidade natal com um Tonton. Pérola anuncia ao conselho a nova presidência do hospital, composta por Bela, com apoio de Gabriel na governança e cumpliance. Vanessa se revolta contra Pérola. Iracema recomenda sua sobrinha Lia para ajudar Bela nos cuidados com a casa. Glorinha é carinhosa com Bela. Peixe deixa passar um período na casa de Ricardo com Gabriel. Pérola aceita tratar sua doença por amor à neta. E Leandra se emociona. Gabriel descobre quem é o dono do carro que provocou a morte de Julie. Isso aí, gente, vai acontecer na noite desta sexta-feira em mais um capítulo da novela Por Amor, a novela das sete na Globo.
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1: Vamos lá, porque chegou a hora de falar para vocês com antecedência o que vai acontecer hoje à noite na sua novela Quem Ama Cuida, a novela das nove. Ademir e Adriana trocam ameaças. Rosa fica arrasada por Helenice não querer denunciar Tom. Ademir fica tenso quando Adriana pergunta se foi ele quem matou o Arthur. Rafael se nega a desfazer o contrato com a floricultura de Elsa a pedido de Pilar. Otoniel diz a Elisa que quer ajudar Francesca. Ademir avisa Ulisses que para reaver metade do dinheiro que Fábia retirou da conta conjunta, ele terá que se divorciar da mulher. Rosa fala com Adriana sobre o documento do pai de Brigitte que compromete Pilar e avisa que deve estar na antiga casa da família Brandão. Adriana pede a Liris que encontre o documento do pai de Brigitte. Nancy fica surpresa ao procurar Tiago em sua casa e encontrar Pilar com ele. Tom questiona Helenice ao encontrar Adriana em sua casa. Tudo isso aí vai acontecer na noite desta sexta-feira em mais um capítulo da novela Quem Ama Cuida, a novela das nove na Globo.
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1: 3:50 aqui na Nova. João Gomes, Mestrinho e JP. Deusa minha.

Muito bom, é bom demais saber que você tá curtindo a nova, fazendo companhia aqui pro Taparão Miranda, nesta tarde quente, ensolarada de sexta-feira. Oh, coisa boa! Zezé de Camargo, irmão da lua, amigo das estrelas, aqui no Tarde 89 da

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0: estamos juntos aqui na ZYV 597 89,3. Essa é a Nova FM, o seu mais novo amor, a única rádio da Bahia que é 100% digital. É por isso que quando você se liga na Nova, você sente a diferença na qualidade, na pureza e também na potência do som. Estamos transmitindo em alto e bom som aqui de Piauí, Bahia, para todo o nosso estado, pela sintonia 89,3 do seu rádio. E também transmitimos para todo o planeta Terra através da internet. Muito prazer para aqueles que ainda não me conhecem. Eu sou o Tafarel Miranda, tô junto com vocês aqui na Nova. É, até às 5 da tarde, comandando o Tarde 89, com oferecimento da Nova Aliança Motores Elétricos e Irrigação. 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
0: 98806-8468. Esse é o Zap da Nova. E a Keila. Vamos falou aí, ó. Então. Toca o modo Ferrugem, Tafarel. Então, Keila, pra você, Ferrugem e Farias, adiando o fim aqui na Nova. 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

0: Pagodinho leve do Sábado Bom pra você curtir, Cabo de Guerra aqui no Tarde 89, que daqui a pouquinho vai trazer pra você as notícias dos famosos no LinkedIn. Vou falar do Rulio Iglesias, né? Todo mundo lembra dele. Ele é alvo de denúncias por agressão sexual e maus tratos. Pois é. Não sai daí não. Fica aguardando que daqui a pouco tem sim, tem link dos famosos.
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1: Vamos lá então, porque o bicho tá pegando na família do Julio Iglesias. Ah, os mais novos não sabem quem eu tô falando, né? Mas quem tem mais ou menos a minha idade sabe muito bem. Bom, duas ex-funcionárias de Julio Iglesias recorreram novamente à justiça espanhola hoje para pedir uma investigação sobre uma denúncia contra o cantor. As mulheres acusaram o artista.

0: consta de suposta agressão sexual, maus tratos e trabalho forçado no período em que elas eram funcionárias em propriedades dele nas Bahamas e também na República Dominicana. As novas acusações chegaram às autoridades espanholas no dia 3 de setembro. As duas mulheres já tinham apresentado uma denúncia anteriormente, mas a justiça arquivou o caso em janeiro. Na ocasião, a Audiência Nacional, no Tribunal de Madrid, que analisa casos complexos e crimes cometidos por espanhóis no exterior, ou seja, em outro país, considerou que não tinha competência para investigar os fatos que teriam ocorrido fora da Espanha. Porém, a promotoria indicou que o arquivamento não impediria as denunciantes de recorrerem a outras jurisdições. Julio Iglesias, que já está com 82 anos, claro, negou as acusações. Em manifestação sobre o caso, o cantor classificou as denúncias como absolutamente falsas. Além disso, ele afirmou que nunca havia abusado, coagido ou faltado com respeito a qualquer mulher. Hoje, as duas denunciantes divulgaram uma carta aberta dirigida à justiça espanhola. A ONG Women's Like Wildweed, que representa legalmente as mulheres, publicou o documento. E no texto, elas afirmaram que buscavam apenas que as autoridades analisassem os fatos citados por ela e garantissem os seus direitos. Rapaz, será que vai dar em pizza ou não? Julio Iglesias? Quantos anos, rapaz? 80 e tantos anos, né? 82 anos. E agora, surgindo essa denúncia, será que o velhinho tá tomando tadala ou não?
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0: 4:19 aqui na Nova. Grau de maluca, menos é mais. Matheus Fernandes aqui na Nova.
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Cama de Amigos Suel, aqui no Tarde 89 da Nova. Daqui a pouquinho tem mais link, hein? Vou contar pra você sobre a mansão do Gil do Vigor, avaliada em mais de 3 milhões de reais. Enfrenta impasse na venda. Ah, se eu tivesse dinheiro.

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0: E aí, tá tudo bem por aí, não é? Que maravilha saber que você tá bem, você tá numa sexta-feira curtindo a nova, é bom demais. Eu sei disso, tá trabalhando? Tá contando as horas pra chegar ao final do expediente e curtir um happy hour? Pois é. Então, já que você tá contando as horas, fica atento, hein? Porque já são 4h34 aqui na Nova. 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
0: Vamos falar então do Gil do Vigor, Brasil! Pois é, rapaz, ele decidiu colocar a mansão dele lá em Pernambuco à venda, mas o imóvel de alto padrão ainda não encontrou um comprador. A mansão da criança está avaliada em 3,2 milhões de reais. A residência foi adquirida pelo economista em julho de 2023 por 1 milhão e 800 mil reais, o que representa uma valorização de quase o dobro. Valorizou 1,4 milhão de reais desde que ele comprou a mansão. O Gil do Vigor colocou a casa à venda em dezembro do ano passado. Localizada no condomínio de luxo Alphaville Pernambuco 2, em Jaboatão dos Guararapes, em Recife, a casa do Gil do Rigor tem 309 metros quadrados, dois pavimentos, cinco suítes, piscina e será vendida completamente mobiliada. Entre os itens que permanecerão no imóvel, está um piano. Destaque do tour divulgado pelo corretor responsável pela negociação. O imóvel foi anunciado em formato conhecido como porteira fechada, em que você compra a casa e leva tudo o que tiver dentro dela. Olha, só para você ter uma ideia, na suíte principal, um dos destaques é uma banheira de hidromassagem integrada ao banheiro, cercada por amplos painéis de vidro com vista para a área verde do condomínio. O ambiente foi pensado para funcionar como uma espécie de spa privativo. Eu vou dar uma olhada aqui no resultado da Mega Sena de ontem, né? Eu joguei e não conferi. Talvez eu tenha ganho, aí eu compro essa casa aí para passar férias em Pernambuco, lá no Recife.
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0: Já olhei o resultado. Não ganhei, não. Não vou comprar. Não vai ser dessa vez, Gil. 4h36, mil adjetivos, Kleber e Cauã.
3: Também

0: música boa que você gosta, né? Então a Nova FM toca pra você, Bruno Mars, I Just My Night, aqui na Nova. 4:46.
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1: Então vamos falar de Léo Lins, humorista que gerou polêmica ao fazer uma piada envolvendo a Patrícia Abravanel. É isso mesmo, o humorista Léo Lins figura presente no programa de noite com Danilo Gentili no SBT, deu o que falar ao ter um trecho do seu show viralizado nas redes sociais na noite de ontem. O motivo, sabe qual é? É que ele exagerou ao zombar a Patrícia Abravanel, que é dona do SBT, quer dizer, uma das donas, né? Bom, no vídeo que viralizou nas redes sociais, foi gravado durante um show de stand-up do humorista, onde ele chega a dizer: vocês viram quem também está no meio da investigação? Fábio Faria, marido da Patrícia Abravanel. E nem vou me vingar do SBT, só tenho gratidão ao SBT. De verdade, começou ele. Léo Lins ainda prosseguiu, né? Falou um palavrão, e a Patrícia Abravanel tem vídeo falando que rezou muito, pediu a Deus um marido bom e mandaram Fábio Faria. Aí ele deu aquela risada, né? Em seguida, o humorista debochou: olha, acho que Deus não gosta da Patrícia Abravanel. Ao invés de o pedido ir pra cima, foi pra baixo. Ah, meu pai do céu. No fim, Léo Lins declarou: ela falou, ele é um homem que segue a Bíblia. Não falou qual parte da Bíblia. Salomão tinha 700 mulheres. Às vezes, ele tá seguindo esta, né? Patrícia apresentando, rolentrando, e o Fábio Faria, meu Deus do céu, não dá pra falar não, né? Cada um na sua área, né? Disparou ele. Bom, diante da repercussão do vídeo, o SBT não se manifestou sobre o assunto, muito menos Patrícia Abravanel. Então vamos ver aí o que é que vai dar a seguir depois dessa piada. Bom, pra quem não se lembra, o Léo Lins foi demitido do SBT em julho de 2022 após fazer uma piada de terror capacitista em um show de stand-up envolvendo uma criança com hidrocefalia e o programa Teleton, que é organizado pelo SBT em parceria com a ACD. No entanto, há poucos meses ele voltou a fazer participações no programa de noite a convite do Gentili. Olha, tem que se saber, né? Com quem você vai falar, o que você vai falar. Piadas, né? Hoje também tá difícil, né? Trabalhar com humor, porque não pode falar de gay, não pode falar de negro, não pode falar do gordo, não pode falar do baixinho, do careca, não pode falar de ninguém. Então, fazer como falhou o nome agora do comentarista lá, rapaz, que quando ele ia falar, ele falava que era a mãe dele. A mãe dele me falou tal. Por quê? Porque a mãe dele não iria processar ele, né? Ah, e hoje ele é senador da República.
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1: 4:57 na Nova.
4: Existe uma teoria.
1: 90-10. Maiara e Maraíza.
4: 90-10. Onde uma pessoa tem 90% daquilo que você procura em alguém. Só que você foca naqueles 10% que falta. Aí você sai pra rua, se aventura. E realmente você encontra aqueles 10%. Mas não se deu conta que perdeu os 90%.

Maiara e Maraíza, 90-10 pra gente finalizar o Tarde 89 desta sexta-feira. Tô indo embora não, hein? Acabou! Tarde 89, daqui a pouco começa a primeira hora do Free Sound da 9 e eu continuo com vocês. 5 em ponto na Bahia.

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Começando aqui a primeira hora do Freestyle da Nova, trazendo as melhores músicas para você curtir no seu final de tarde e também no início da noite. Trazendo Tina Charles, I Love to Love.

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0: Frição da Nova, I Don't Wanna Lose You.
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0: 5h34 aqui na Nova. Continuando com o Free Sound, primeira edição. Nessa tarde, início de noite aqui em Piauí e toda a região, caindo uma chuva fina nesse momento. E você curtindo José Augusto, Aguenta Coração.
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Esse é o Free Sound da Nova FM, as melhores músicas no seu início de noite. Oasis, Wonderwall, aqui na Nova FM, seu mais novo amor. 5h47 agora na Nova. Daqui a pouquinho eu tenho um painel esportivo, você ficando bem informado de tudo que acontece no mundo da bola.

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Maria Bethânia. Ô Maria, pra gente encerrar a primeira hora do Freestyle da Nova nesta sexta-feira. Mais tarde, a partir das 19h, teremos a segunda hora do Freestyle e você continua curtindo as melhores músicas. Daqui a pouquinho tem um painel esportivo, você por dentro do mundo da bola.

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0: E muito boa noite para todos vocês que estão com seus rádios ligados aqui na Nova FM, seu mais novo amor. 18 horas, 5 minutos, hoje é sexta-feira, 18 de setembro de 2026. A partir de agora está entrando no ar o mais completo programa do Rádio Esportivo do Brasil.
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0: Vamos lá, 18 horas e 7 minutos. Abrindo espaço aqui para o nosso ouvinte interagir conosco através do nosso WhatsApp 988-068-468. Mande agora a sua mensagem de texto, mande agora a sua mensagem de voz, porque tá na hora da gente interagir, tá na hora da gente bater essa resenha esperta. E aqui na abertura, mandar um abraço pro Gerson Preto aí no Japumerim, ligado sempre no nosso programa Painel Esportivo. Também o Temilson e o Jarley Pintor lá de Ibirataia City, também ligado sempre, todos os dias, no nosso Painel Esportivo. E falando em Japumerim, tá vindo aí, hein? Vai ser no próximo domingo, no campo de futebol do Machadinho, vai acontecer a Copa Rural Supermaster no Machadinho, a partir das 8 horas da manhã, contando com a organização impecável do professor Bobô, do Dinho, Pedral e também do Geraldo. Todos aí estão convidados a dar uma chegadinha lá no Machadinho para acompanhar a Copa Rural Supermaster no próximo domingo, a partir das 2 horas da tarde. Vamos falar aqui de campeonato de Copa Libertadores da América, definidos os 4 semifinalistas. Foi duro, foi difícil, mas o Flamengo se classificou. empatar, perdia o jogo pro Independente Del Valle por 1-0 em pleno estádio do Maracanã, até que o goleiro entregou a rapadura, entregou a paçoca, e aí o tal do De Arrascaeta empatou o jogo no finalzinho para aliviar o coração dos flamenguistas. Sinceramente, eu não esperava um jogo tão duro. Também o Flamengo jogou mal pra caramba, né? O Independente Del Valle jogou uma partida primorosa e o Flamengo não jogou absolutamente nada. E nenhum dos dois jogos, hein? Nenhum dos dois jogos contra o Independente Del Valle. Agora as semifinais irão se enfrentar Estudiantes e Flamengo, e na outra ponta Fluminense e Palmeiras. Os vencedores, lógico, que irão se enfrentar na próxima fase, a fase de final, que será, claro, em jogo único. Não vai ter negócio de ir e volta, não. É um jogo só para se saber quem será o campeão da América 2026. A Copa Sul-Americana de Futebol também definiu seus classificados para a fase de semifinal. Bom, se no, na Libertadores temos 3 brasileiros e poderíamos ter 4, na Sul-Americana temos apenas 2 brasileiros. O Vasco vai enfrentar o Boca Juniors, sendo que o Vasco vai fazer a última partida em casa. E o Atlético Mineiro conheceu ontem o seu adversário. O jogo entre Montevideo City Torque e o Cienciano. Olha, primeiro jogo, o Cienciano venceu por 2-0. E o City Torque ontem venceu por 3-0. Placar que precisava, fatura finalizada. Então, Atlético Mineiro e Montevideo City Torque, com o segundo jogo acontecendo lá no Uruguai. E lembrando também que na Copa Sul-Americana é final única, não tem essa história também de jogos de ida e volta. E outra coisa, o Vasco corre o risco grandíssimo de jogar a semifinal não em São Januário, em outro estádio. Por quê? Porque o regulamento da Copa Sul-Americana, assim como da Libertadores, prevê que no passar das fases só manda jogos no seu estádio que tem uma capacidade. E no caso aí, acho que agora para semifinal em torno de 30 mil, alguma coisa, não me recordo bem. E São Januário não tem essa capacidade toda. O Vasco vai tentar fazer, porque já houve outro caso aí em que o time jogou em casa, mesmo não tendo capacidade como prevê o regulamento. Maracanã, o Vasco quer jogar. Flamengo e Fluminense não querem deixar. Uma segunda opção, caso não possa realmente jogar em São Januário, seria jogar dentro do estádio Nilton Santos, que hoje está sob o comando da equipe do Botafogo. 18 horas e 20

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0: 18:13, hora certa da Bahia. Vou destacar agora para vocês o Campeonato Brasileiro da Terceira Divisão. Isso mesmo, a terceirona, porque tá amanhã, nesse final de semana nós teremos a terceira rodada, digamos, do primeiro turno da segunda fase. São dois grupos divididos, né? Dois grupos em quatro equipes cada uma. Vão jogar entre si dentro do próprio grupo, e o primeiro colocado se classifica para a Série A e vai buscar o título contra o primeiro colocado do outro grupo. Os dois times que ficarem na segunda colocação vão também se classificar para a Série A, a Série B, aliás, do Campeonato Brasileiro do ano que vem. Na terceira rodada, Grupo B, nós teremos amanhã, 17:00, o Maringá recebendo o Botafogo. Botafogo da Paraíba. O Maringá tem 3 pontos em 2 jogos, é o segundo colocado. Enquanto que o Botafogo perdeu as 2 que jogou, não tem nenhum ponto. No domingo, também pelo Grupo B, teremos às 16:00, o Santa Cruz recebendo o Floresta, lá no estádio Arena de Pernambuco. O Santa Cruz é o líder, 6 pontos ganhos em 2 partidas, enquanto que o Floresta está na terceira colocação com 3 pontos conquistados também em 2 partidas. No Grupo C, domingo, 18:30, teremos a realização das 2 partidas. Na Fonte Luminosa, em Araraquara, teremos o Ferroviária recebendo o Brusque. E no outro jogo, o Paysandu recebe na Curuzu a equipe da Inter de Limeira. Nesse grupo C, a situação é essa: Brusque, Ferroviária, 4 pontos em 2 jogos, Inter de Limeira, 2 pontos em 2 jogos, e o Paysandu, nenhum ponto nas 2 partidas que jogou até agora.

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Vamos lá, 18 horas e 22 minutos na Bahia. Vamos seguindo aqui com o nosso painel esportivo, o show do Esporte Notícia no campo do seu rádio. É, vamos lembrando aqui, eu falava do Vasco que não vai poder jogar, entre aspas, em São Januário, na semifinal da Copa Sul-Americana, por conta da capacidade do estádio. O Estudiantes da Argentina também está passando pelo mesmo drama, certo? Não, a princípio, não jogará no seu estádio por conta da capacidade que não tem a estipulada no regulamento da Copa Libertadores da América. E falando agora de Campeonato Brasileiro, primeira divisão, vamos conferir aí, torcedor, os jogos da rodada de número 28 do Brasileirão. Os jogos começam amanhã, a rodada, né? Começa amanhã e termina no próximo domingo. E depois teremos a parada para a Superdata FIFA. Bom, amanhã, 16h, teremos o encontro entre Atlético Mineiro e Chapecoense. O Atlético está com jogadores machucados, jogadores que estão também suspensos. E principalmente na defesa, sempre é um dilema para o técnico armar esse time do Clube Atlético Mineiro. Às 17h amanhã, tem Mirassol e Botafogo. Mirassol beirando ali a zona do rebaixamento e precisa vencer esse jogo por jogar em casa diante do seu torcedor. O Botafogo, depois de uma série sem vitórias no Brasileiro, venceu o Grêmio no meio desta semana, numa partida atrasada, e também terá o novo técnico agora, o Tite, comandando a equipe do Botafogo. Falando em Tite, hein, velho? Saiu da seleção, botou a maior marra. Não, agora só treino time da Europa. Resultado: depois de muito pelejar, não achou nada. Treinou o Flamengo, treinou o Cruzeiro, agora vai treinar a equipe do Botafogo. Amanhã também, 18h30. Teremos o Remo encarando o Santos. O Santos vem numa sequência boa nesse Campeonato Brasileiro, com vitórias seguidas, bons resultados seguidos, já é o 10º colocado. É uma boa oportunidade para bater o time do Remo e ficar numa situação bem mais confortável. O Santos vencendo vai a 38 pontos. E aí pode se afastar de vez da zona de rebaixamento. Ao Remo, com 23 pontos, meu irmão, se não ganhar do Santos em casa aí, vai ficar numa situação mais complicada ainda do que essa que eles já estão no que se diz respeito à permanência na Série A. Amanhã também, 18h30, tem Vasco e Coritiba lá no estádio de São Januário. O Vasco, claro, se quiser fugir do rebaixamento, no mínimo tem que vencer os jogos que tem em casa. Qualquer um, né? Que esteja pensando em título, você não pode perder ponto em casa. Quem tá pensando em Libertadores também não pode. Quem tá no rebaixamento, muito pior. Não pode pensar em perder uma partida como essa, perder um ponto sequer. Dois, no caso de um empate. Três seria horrível. E o Vasco, se vencer esse jogo, ele pode sim sair da zona de rebaixamento nessa rodada do Brasileirão. Ainda na noite de amanhã, 9h, teremos o São Paulo Futebol Clube encarando o Internacional. O Internacional numa crise técnica que parece não ter fim. E o São Paulo também vem de eliminação na Copa Sul-Americana no meio de semana em casa pro Boca Júnior. E isso pode ser o fiel da balança, porque o torcedor não está nada satisfeito com o que está acontecendo lá no Morumbi. Aí no domingo, às 11h, com a estreia de Renato Gaúcho, que pediu, que proibiu o torcedor de vaiar o time em caso de perda da partida de domingo. O adversário será nada mais, nada menos do que o Palmeiras. Agora, o torcedor do Flamengo se lembra que em 2019, o Flamengo voltava da Libertadores como campeão, estava no trio elétrico comemorando, e na partida entre Grêmio e Palmeiras, o Flamengo foi campeão porque o Palmeiras não venceu o Grêmio? Pois é. Será que o Grêmio ajuda de novo ou não? Na situação que eles estão hoje, eu acho muito pouco improvável. Domingo também, 16h,
Grande jogo, hein? Corinthians e Fluminense. Fluminense vem de classificação para a semifinal da Libertadores, um jogo muito difícil, e o Corinthians vem de eliminação da semifinal da Libertadores, e o pior foi em casa, com direito a Memphis Depay perdendo pênalti no último lance do jogo. E outra, hein? Torcidas organizadas, quer dizer, representantes das maiores torcidas organizadas do Corinthians foram até o CT Joaquim Grava hoje, na protesto, né? Conversar com os jogadores, mas felizmente tudo na maior paz, tranquilidade, foram recebidos, conversaram entre si e as torcidas organizadas saíram de lá satisfeitos. Corinthians também não pode pensar em perder esse jogo, não. Se quer empatar, porque tem 32 pontos, está somente a 4 pontos da zona de rebaixamento. Uma derrota para o Fluminense, novamente, na Neoquímica Arena, pode desencadear uma crise muito séria lá no time do Corinthians. Ainda no domingo, às 16h, teremos o Vitória encarando o Cruzeiro. O jogo vai ser no Barradão. Vitória também, que não está numa situação tanto cômoda, 33 pontos. Vencendo essa partida aí, claro que com a combinação de outros resultados, podem afastar o rubro-negro baiano ainda mais da zona de rebaixamento. No time do Cruzeiro, que hoje ocupa a sexta posição, olha, parece que o bicho lá tá pegando, porque o Fabrício Bruno, na eliminação, depois da eliminação na Copa do Brasil, ele soltou os cachorros. Começou a dar indiretas na entrevista, falando que tem gente que está ganhando demais e jogando de menos. O clima está um tanto pesado. Domingo também, no Maracanã, 6h30 da noite, tem Flamengo e Bragantino. E esse jogo é interessantíssimo. Primeiro que o Bragantino, que já esteve bem, muito bem, entre os primeiros colocados, hoje é o nono colocado. Quem brigava pela liderança do brasileiro, hoje se vê a 21 pontos atrás do líder do campeonato. No caso do Flamengo, Flamengo já vai entrar em campo sabendo do resultado do jogo do Palmeiras, que joga às 11 horas da manhã de domingo. Então pode ser um atrativo, imagina aí, né? Se o Palmeiras ganha, o Flamengo não pode vacilar. Se o Palmeiras tropeça, o Flamengo tem um incentivo a mais, ó, vamos ganhar esse jogo hoje para abrir mais pontos na liderança. Fechando a rodada, domingo, 7h30, Arena da Baixada, tem Clube Atlético Paranaense encarando a equipe do Sport Clube Bahia. Aí a chamada briga é o jogo de 6 pontos, porque o Atlético tem 46, Bahia 46, estão colados na tabela de classificação. Pro Bahia, uma vitória seria muito importante. Sabe por quê? Porque eu até comentei com o seu Elias outro dia. Depois da Copa do Mundo, o Bahia, quando os jogos do brasileiro voltaram, o Bahia não perdeu para ninguém. Agora também teve uma sequência boa na tabela. Agora vai passar a pegar o pessoal que tá na parte de cima. E aí vamos ver se o Bahia realmente tava ganhando e convencendo, ou foi somente porque tava pegando o time em situação difícil na tabela.

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0: tô de volta, gente boa, aqui na Nova FM, seu mais novo amor. Vamos seguindo até as 19 horas, mantendo você ouvinte sempre muito bem informado de tudo o que acontece no esporte de Ipiaú, de nossa micro-região, do estado da Bahia, do Brasil e do mundo. Vamos falar agora de quê? Vamos falar de Campeonato Brasileiro da Segunda Divisão. Campeonato que vai chegando também na sua reta final, assim como a Série A, a Série B também tá ali chegando próximo à reta final. É a hora da onça beber água, é hora da gente saber quem tem garrafa vazia para vender, porque senão o bicho vai pegar. Bom, na Série B nós teremos mais uma rodada, né? Começando hoje, a partir das 7:30, o Vila Nova de Goiás vai enfrentar o América de Minas Gerais no estádio Oba. O Vila Nova, cadê o Vila Nova, rapaz? Na tabela de classificação, Vila Nova, na terceira posição, bem na parada, enquanto que o América é o vice-lanterna. Também na noite desta sexta-feira, lá no estádio Castelão, 8:30 da noite, o Ceará vai receber o Novo Horizontino. Ceará beirando a zona de rebaixamento, fazendo uma força enorme para ficar ali por perto, recebendo o vice-líder do campeonato Novo Horizontino. E ainda às 9 da noite de hoje, no estádio 1º de maio, tem São Bernardo e Atlético de Goiás. São Bernardo começou muito bem, brigando lá pelas primeiras posições e depois só caiu. Já com 38 pontos, já está na 13ª colocação do campeonato, enquanto que o Atlético de Goiás hoje é o 6º colocado com 46 pontos conquistados. Amanhã, 4:30, na Ilha do Retiro, o Sport encara o Juventude. Duas equipes que não vêm bem, quer dizer, duas equipes não vêm bem não, porque o Sport é o 9º colocado, 41 pontos, está longe da zona de rebaixamento um pouco, né? Mas pode chegar perto. O Juventude hoje é o 2º colocado com os mesmos 50 pontos do Novo Horizontino, que no momento é líder do campeonato. Ainda amanhã, 18:30, tem Atlético Clube e Botafogo de Ribeirão Preto. Esse jogo acontece na Arena Sicredi. Duas equipes que o Botafogo tá ali numa situação desconfortável, né? Está ali na 16ª, é o primeiro fora da zona de rebaixamento, e o Atlético que sonhou em chegar ao G4, G6 e tal, mas agora se contenta na 10ª colocação com 40 pontos, mas ainda dá, só querer jogar bola. Domingo, 11 da manhã, Ponte Preta e CRB, a Ponte lanterna disparado virtual rebaixado a Série C, recebendo um adversário bastante difícil, o CRB, que é o 7º colocado, está a um ponto somente fora da zona de classificação. Também no domingo, 16:00, teremos Goiás e Avaí jogando no estádio da Serrinha, em Goiânia. O Avaí é daqueles times imprevisíveis, né? Não vem bem no campeonato, bem mal, é o dentro da zona de rebaixamento com 30 pontos, encarando o Goiás, que começou muito bem o campeonato, brigou por liderança e agora está em queda livre, na 12ª colocação na tabela de classificação do Campeonato Brasileiro da Segunda Divisão. Ainda teremos mais jogos, no domingo, 18:30, tem Londrina contra Fortaleza. O Londrina lá na zona de rebaixamento e o Fortaleza na parte de cima, 4ª colocação, brigando para voltar para a Série A do Brasileiro. Segunda-feira, 7:30, tem Criciúma e Operário se enfrentando no estádio Heriberto Hilse. Duas equipes aí que a situação é um tanto distinta, né? Ou quase igual, na verdade, melhor dizendo. Criciúma é o 5º colocado e o Operário, o 8º colocado. 3 pontos separam as duas equipes na tabela de classificação. E a última partida será também na segunda-feira, 9:30 da noite, na Arena Pantanal, confronto entre a equipe do Cuiabá, recebendo o Náutico Capibaribe. São os jogos aí, como já disse para vocês, da 29ª rodada do Campeonato Brasileiro da Segunda Divisão. 18h43, hora certa da Bahia. 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E agora um papo reto com você. 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
0: 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Agora são 18 horas e mais 45 minutos na Bahia. Pedi perdão a vocês aí, eu tô com um probleminha aqui no WhatsApp, então não tô conseguindo abrir, né, o WhatsApp para colocar vocês no ar. Então, de repente a galera tá mandando várias mensagens por aí, mas eu não consigo ler essas mensagens, tá bom? Então, me perdoe, tô tentando aqui colocar tudo em ordem pra gente voltar ao normal e colocar a participação dos nossos ouvintes no ar. Valeu, como a gente faz todos os dias. Ó, uma informação aqui do São Paulo. O Conselho Deliberativo do São Paulo marcou uma data para votar a aprovação do acordo firmado pela diretoria com a Ticketmaster para ser a nova gestora da venda de ingressos do Morumbis no lugar da antiga Total Acesso. A reunião para analisar esse acordo será do dia 29 de setembro, 18h30, certo? Teve todo aquele, né, mal-estar, sei lá, denúncias quanto a essa venda de ingressos, camarotes no Morumbis e tal. São Paulo saiu muito mal na fita, isso acho que na época do Juvenal Juvenço, quando ele ainda era o Casares. O Juvenal Juvenço já é bem mais atrás, na época do Casares, e acabou impeachmentando o então presidente da equipe do São Paulo Futebol Clube.
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0: Vamos que vamos aqui na Nova FM, seu mais novo amor. Fazendo nosso torcedor ficar bem informado de tudo o que acontece no esporte de Ipiaú, de nossa micro-região do estado da Bahia, do Brasil e do mundo. Ó, lembrando para todos vocês que hoje tem jogo lá no Campeonato Master da BB de Ipiaú. É, vão se enfrentar Pão e Cia e Farmácia Pague Pouco. Uma boa para você dar uma acompanhada aí, né, nesses jogos de hoje do campeonato da ABB de Ipiaú. A Farmácia Pague Pouco, que vinha muito mal na tabela, né, inclusive frequentando ali a lanterna do campeonato, mas aí deu a volta por cima e agora tá conseguindo aí figurar já na parte de cima da tabela. E aí, mudando completamente o panorama desse campeonato Master da ABB de Ipiaú. Então, confirmando, daqui a pouco, a partir das 7:30, tem Farmácia Pague Pouco encarando Pão e Cia, certo? E tem transmissão, hein? Se você não puder ir até a ABB, quiser acompanhar, você chega lá no YouTube e pesquise ABB de Ipiaú, que você vai ter todas as emoções dessa partida de futebol. E no domingo pela manhã, também às 7:15, teremos também mais dois jogos pela fase de classificação. Aí no domingo, o primeiro jogo é Construcasa encarando o Bodegão, e na sequência, Cliospe Gede Júnior Contabilidade jogando contra a equipe do Superpão. A tabela de classificação está assim: 7-3, Mídia Digital, 11 pontos em 6 jogos. Superpão na segunda colocação, 10 pontos ganhos em 5 partidas. Cliospe Gede Júnior está caindo na tabela, hein? Estava disparado na frente, hoje já é o terceiro colocado com 9 pontos em 6 jogos. O quarto colocado é o 73073, que também era a lanterna do campeonato, deu a volta por cima. Dizem que o técnico Sami passou um tempinho lá em Manchester, na Inglaterra, treinando junto com o Pep Guardiola. Aprendeu alguma coisa, veio aqui e conseguiu dar a volta por cima. O 7-3 tem 7 pontos em 5 partidas. A Construcasa é a quinta colocada, 7 pontos em 6 jogos. A Farmácia Pague Pouco tem 6 pontos em 6 partidas. O Bodegão tem 4 pontos em 4 jogos. Pão e Cia está na mesma situação. A diferença dos dois é que o Bodegão tem um saldo de gols menos 1 e a Pão e Cia tem um saldo de menos 2 gols até esse exato momento. Até agora, a artilharia do campeonato está assim: Bruno Zoião, o Bruno Zói, da 73 Mídia Digital, tem 6 gols marcados. O Cláudio, o atacante da Farmácia Pague Pouco. Bruno Pinheiro, da 73. Mano Bala, também da 73, da 073, eu digo. O Alan, da Construcasa. Bueiro, do Superpão. E o Guilherme Toco, do Pão e Cia. Todos esses têm 3 gols marcados no campeonato e figuram na frente na tabela de artilharia do campeonato Master da ABB de Ipiaú. 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
0: 18 horas e 59 minutos, hora certa da Bahia. Seguindo aqui no nosso painel esportivo, o show do Esporte Notícia no campo do seu rádio. Rapaz, tem jogador brasileiro convocado para tudo quanto é canto, né? Já vi brasileiro jogando na seleção da Alemanha, da Itália, entre outros, né? Só não vi ainda na Argentina. Mas agora você sabia que o brasileiro Bergson foi convocado pela primeira vez para defender a seleção da Malásia? Onde o cara foi parar? Ele é gaúcho e vai defender a seleção da Malásia na próxima data FIFA. O Bergson tá com 35 anos, se naturalizou malaio recentemente, foi convocado pelo técnico interino Tan Cheng Hui para a disputa da Asian FIFA Cup. É a Copa da Ásia. Ponto final aqui no nosso painel esportivo de hoje. Agradecendo a todos vocês pelo carinho, pela atenção e pela audiência, pedindo desculpas aí, não deu para colocar a participação de vocês no ar, mas segunda tudo estará solucionado. Um abraço a todos, bom final de semana, até segunda, gente. Tchau, Brasil!

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Substantivo feminino de força invisível, que se atribui ao mundo, ao destino. 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